0: precisam fazer a confirmação na página do participante.
1: Hoje, na apresentação da Voz do Brasil, Mariana Jungmann e Luciano Seixas.
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1: Dia 5 de junho foi celebrado o Dia Mundial do Meio Ambiente.
0: O Brasil vem reduzindo o desmatamento em todos os biomas nos últimos 3 anos.
1: Parte do resultado foi alcançado com uma cooperação internacional que resultou na retomada do Fundo Amazônia com a participação de 9 países financiadores.
0: Para reforçar o debate sobre a pauta ambiental, até a próxima quinta-feira acontece a Semana Nacional do Meio Ambiente, realizada aqui em Brasília.
1: Hoje, na abertura do evento, autoridades discutiram a importância do Fundo Amazônia e os avanços no Brasil na conservação da floresta.
2: Criado em 2008, o Fundo Amazônia é hoje um dos principais mecanismos de financiamento para ações de proteção e desenvolvimento sustentável na Amazônia, maior floresta tropical do mundo. Além da Noruega, pioneira na contribuição ao fundo, são doadores a Alemanha, Estados Unidos, Irlanda, Japão, Reino Unido, Dinamarca e Suíça. Segundo dados do Banco Nacional de Desenvolvimento Econômico e Social, BNDES, responsável por gerir o fundo. Em 18 anos de existência, mais de 5 bilhões de reais foram investidos em 153 projetos. As ações envolvem comunidades tradicionais, povos indígenas, agricultores familiares e outras comunidades que atuam na proteção e no desenvolvimento sustentável da Amazônia Legal. Só nos últimos 3 anos, a média de investimentos subiu para mais de 1 bilhão de reais, como destaca a diretora socioambiental do BNDES, Tereza Campelo.
3: O que nós fizemos ao longo desses 3 anos e meio é absolutamente diferenciado com relação ao que nós conseguimos fazer na história. É um dado muito representativo de tudo que a gente vem fazendo na área de floresta, na área de biodiversidade, de desenvolvimento sustentável.
2: Para o ministro do Meio Ambiente, João Paulo Capobianco, os números são resultado de um trabalho conjunto do governo do Brasil para fortalecer a conservação da floresta e o desenvolvimento sustentável na região.
4: É uma opção que o Brasil fez por, de fato, transformar a sua economia, encontrar uma rota própria de descarbonização, e tudo isso aconteceu com os desmatamentos registrando os menores índices da história, com o restauro florestal registrando os maiores índices da história, com a redução de incêndios com os maiores índices da história.
2: Os resultados e experiências de projetos apoiados pelo Fundo Amazônia são parte da exposição Afluentes, Caminhos e Histórias do Fundo Amazônia, que está em cartaz na Biblioteca Nacional de Brasília. A visitação é gratuita e segue até 12 de junho. Reportagem Gabriela Noronha.
0: Todos os dias, toneladas de materiais recicláveis são descartadas no Brasil, mas boa parte desse lixo ainda acaba no lugar errado.
1: Para mudar essa realidade, o governo do Brasil lançou uma campanha nacional para incentivar a separação correta dos resíduos dentro de casa.
0: A meta é triplicar os índices de reciclagem no país, que hoje giram entre 8% e 9%.
5: A reciclagem começa dentro de casa. Um gesto simples, capaz de transformar resíduos em renda, inclusão social e preservação ambiental. E apesar dos avanços, o Brasil ainda recicla pouco. Ao todo, são 80 milhões de toneladas de lixo reciclados por ano, cerca de 382 quilos por brasileiro. Os serviços públicos recuperam apenas 4%, enquanto o índice chega a 8% quando se contabiliza o trabalho essencial dos catadores autônomos. O secretário-executivo da Secretaria-Geral da Presidência da República, Ari Moraes, defende que quando o lixo é separado corretamente, todos ganham.
6: Então tem estudos que dizem que o material que chega misturado, principalmente o material orgânico, o material seco na cooperativa, né, vai ter que separar, que depois vai virar rejeito, porque ele não fica comerciável, não fica economicamente viável. Então ele perde 2, 3 dias de trabalho da sua vida. Então, para os catadores, para a geração de renda para eles, é fundamental que o material seja segregado corretamente na fonte, já na sua casa, na sua empresa, para que possa chegar um material mais limpo e de melhor qualidade.
5: Os desafios são muitos. Resíduos orgânicos misturados aos recicláveis, restos de comida, vidros quebrados e até materiais perfurantes ainda chegam diariamente às cooperativas. Além de reduzir o aproveitamento dos materiais, o descarte incorreto coloca trabalhadores em risco, avalia o gerente operacional de uma empresa de reciclagem em Brasília, Jorge Ribeiro Dias.
7: Porque se o material chega na cooperativa melhor, vai facilitar o trabalho do cooperado e ele vai vender um material de melhor qualidade. Além desse ganho ambiental que tem, ainda vai gerar esse ganho social que rende renda para as pessoas.
5: O governo do Brasil quer triplicar a reciclagem no país e lançou uma campanha nacional para ampliar a conscientização ambiental e fortalecer o trabalho das cooperativas.
8: O resíduo que você separa vira renda nas mãos de quem recebe. Valorize e respeite as catadoras e catadores. O descarte correto pode começar com você.
5: A orientação é simples. Papéis, plásticos, metais e vidros devem ser separados dos resíduos orgânicos. Reportagem Pablo Mundim.
1: Desde 2023, o BNDES, Banco Nacional de Desenvolvimento Econômico e Social, recebeu mais de 500 mil pedidos de crédito rural de produtores do agronegócio.
0: Mas em 1% deles, as propriedades em questão tinham sido apontadas em indícios de desmatamento ilegal pelo MAP Biomas, um sistema de monitoramento colaborativo da vegetação nativa em todo o país.
1: Nesses casos, para evitar o fomento a quem prejudica o meio ambiente, os pedidos foram negados pelo banco.
9: O BNDES, Banco Nacional de Desenvolvimento Econômico e Social, rejeitou mais de 1 bilhão e 100 milhões de reais em pedidos de financiamento feitos por produtores rurais que tinham propriedades com indícios de desmatamento ilegal nos últimos 3 anos. O monitoramento de propriedades rurais é feito em parceria com o MAP Biomas, uma rede colaborativa de organizações não governamentais, universidades e empresas de tecnologia que monitora os biomas brasileiros via satélite. O objetivo desse trabalho em conjunto é evitar a concessão de financiamentos a quem pratica o desmatamento ilegal. O chefe do Departamento de Acompanhamento e Prevenção de Inconformidades do Banco, Rafael Santelli, explica que o BNDES é um grande parceiro do agronegócio e valoriza a produção sustentável e ética no campo brasileiro. Mas o banco, de acordo com Santelli, não é complacente com o agro que destrói o meio ambiente.
10: O BNDES é uma das maiores instituições apoiadoras do setor agropecuário, sem dúvida alguma. Mas é claro, o agronegócio sustentável. Está dentro da estratégia do banco apoiar a agricultura sustentável, preservação das florestas, transição justa para uma economia neutra em carbono. E a gente vem buscando apoiar os produtores que têm boas práticas de manejo, de sustentabilidade, agricultores inovadores. Então a gente vem buscando apoiar essas boas práticas no setor agropecuário, assim como nos demais setores da economia também.
9: O Norte e o Nordeste foram as regiões que tiveram o maior percentual de financiamentos evitados pelo BNDES por conta de indícios de desmatamento ilegal. 1,7% dos 6 bilhões de reais em financiamentos solicitados na região Norte e 1,7% dos quase 8 bilhões de reais da região Nordeste. Reportagem André de Barros Lima.
0: E a Polícia Rodoviária Federal também aproveitou a Semana do Meio Ambiente para divulgar números recordes de combate aos crimes ambientais em todo o Brasil, especialmente na Amazônia Legal.
1: Desde 2023, quando foi lançado o Plano Amazônia Segurança e Soberania, também conhecido como Plano AMAS, foram apreendidos 300 quilos de ouro nos 9 estados da Amazônia Legal.
0: A PRF também atuou contra o tráfico de drogas na região, com a apreensão de 107 toneladas de maconha e 32 de cocaína, além de armas e munições.
1: O prejuízo ao crime organizado inclui a inutilização de equipamentos utilizados no garimpo ilegal, como balsas, motores, tratores, escavadeiras, caminhões e até aviões e helicópteros.
0: Mais de 14 bilhões de reais foram anunciados hoje para fortalecer a agropecuária pelo programa Move Agricultura.
1: O valor vai ser investido em crédito para aquisição de tratores, colheitadeiras, plantadeiras e outros equipamentos para o campo.
0: O anúncio foi feito durante uma feira de tecnologia agrícola no município de Luiz Eduardo Magalhães, na Bahia.
1: O vice-presidente Geraldo Alckmin também anunciou o financiamento de 21 bilhões de reais para a renovação de frota de caminhões que deve atender as demandas logísticas do agronegócio.
11: Estão liberados 14 bilhões de reais para financiamento de tratores, implementos agrícolas, um ano de carência, 5 anos para pagar, juros em torno de 9% ao ano. A segunda boa notícia é o Move Caminhões, são 21,1 bilhões de crédito, 2 bilhões para ônibus, renovação de frota, melhora a logística, melhora a produtividade, melhora o meio ambiente, segurança automotiva para ajudar a mecanização da nossa agricultura.
0: Que é estudante do ensino médio e ainda não fez a sua inscrição para o Enem, atenção.
1: O Ministério da Educação ampliou o prazo de inscrições para as provas desse ano para até sexta-feira, dia 12.
0: O Exame Nacional do Ensino Médio seleciona estudantes para ingresso nas universidades públicas e privadas e institutos federais de educação superior.
12: A prorrogação foi anunciada pelo Ministério da Educação, MEC, e pelo Instituto Nacional de Estudos e Pesquisas Educacionais, Anísio Teixeira, INDEP. As provas continuam marcadas para os dias 8 e 15 de novembro. Vale ressaltar que ter direito à isenção da taxa não garante a inscrição automática. Quem recebeu a gratuidade teve a justificativa de ausência aceita na edição passada, participa do programa PED-6 ou conclui o ensino médio na rede pública neste ano, também precisa confirmar a participação no sistema. No caso dos estudantes da rede pública, a inscrição foi gerada automaticamente, mas é necessário acessar a plataforma para confirmar os dados, escolher o município de prova, a língua estrangeira e solicitar atendimento especializado, se necessário. Para os candidatos do isentos, a taxa de inscrição é de R$ 85,00 e agora pode ser paga até 17 de junho. O prazo para solicitar atendimento especializado e tratamento por nome social também termina nesta sexta-feira. Quem concluir o ensino médio em 2026 e participa do PED-6 recebe um incentivo adicional de R$ 200,00 desde que esteja presente nos 2 dias de prova. Para conferir todas as regras da edição e se inscrever, acesse enem.inep.gov.br/participante. Dilson Santa Fé, para a Voz do Brasil.
1: O Ministério da Saúde suspendeu temporariamente a aplicação da vacina contra a dengue, desenvolvida pelo Instituto Butantan.
0: Segundo o ministro da Saúde, Alexandre Padilha, a ação foi necessária após o sistema de vigilância registrar 42 reações severas em pessoas que tomaram o imunizante, incluindo 2 mortes.
1: Os casos equivalem a apenas 0,008% do total de 500 mil doses que já tinham sido distribuídas.
0: Mesmo assim, o ministro Alexandre Padilha explicou os objetivos para suspender a aplicação do imunizante.
13: Primeiro é a ação de precaução, que deve sempre guiar quem respeita a vida, quem respeita a ciência, ainda mais quando a gente está falando de vacinação. Segundo, para que Ministério da Saúde, Anvisa, Instituto Butantan aprofundem a investigação, tanto nos 42 casos... buscar fator de risco nessas 42 pessoas, identificar com pessoas que tomaram na mesma época, se tem alguma outra diferença em relação a essas pessoas, inclusive aprofundar a investigação sobre os 3 casos graves e os 2, em especial, que temos óbitos registrados, onde não existe informações suficientes para estabelecer uma causalidade entre a vacina e esses óbitos.
1: Importante destacar que esse imunizante nacional estava sendo aplicado apenas nas cidades de Botucatu, em São Paulo, Nova Lima, em Minas Gerais, e Maranguape, no Ceará, e ainda na região de Araguaína, em Tocantins.
0: Para quem tomou a vacina nos últimos 21 dias, a orientação do Ministério da Saúde é fazer o acompanhamento em uma unidade de saúde local para observar possíveis reações adversas.
1: E o Ministério da Saúde ampliou a capacidade de atendimento do SUS com a entrega de 300 equipamentos a 185 municípios em todos os estados.
0: A modernização do Sistema Único de Saúde deve diminuir a fila de espera dos atendimentos em todo o país.
1: Os investimentos do novo PAC Saúde chegam a 546 milhões de reais e vão viabilizar 428 mil cirurgias eletivas por ano.
14: O Ministério da Saúde iniciou a segunda etapa da entrega de equipamentos para hospitais públicos e filantrópicos em todo o país. A ação prevê a distribuição de 150 novos combos cirúrgicos e 20 tomógrafos para ampliar os atendimentos especializados no SUS. Com investimento de 546 milhões de reais, os equipamentos devem permitir a realização de cerca de 428 mil cirurgias eletivas por ano. A ação deve reduzir filas e o tempo de espera dos pacientes. Os combos incluem equipamentos para cirurgias gerais e oftalmológicas, utilizados em procedimentos como vasectomia, laqueadura e cirurgia de catarata. Ao todo, 185 municípios vão ser beneficiados. As remessas começaram em fevereiro deste ano e seguem até o fim de junho. Além da entrega dos equipamentos, o Ministério da Saúde também garante instalação, treinamento das equipes e manutenção por 3 anos. A iniciativa faz parte do programa Agora Tem Especialistas e busca ampliar o acesso da população a consultas, exames e cirurgias pelo SUS, especialmente em regiões com menor oferta de atendimento especializado. Lucília Araújo para a Voz do Brasil.
0: Entre 2023 e 2025, o Brasil levou mais de 26 milhões de pessoas para fora da faixa de insegurança alimentar.
1: Isso levou as Nações Unidas a retirarem o país do mapa da fome.
0: O resultado refletiu a adoção de uma série de ações para aumentar a oferta de alimentos e a renda das famílias mais vulneráveis.
15: Moradora do Sol Nascente, região mais pobre do Distrito Federal, Keila de Souza Barbosa tem 7 filhos e está à espera de mais 2. Segundo ela, com crianças ainda muito pequenas, é difícil trabalhar fora. Keila revela que a fome já fez parte da rotina do lar, mas hoje a situação mudou. O sustento vem principalmente do Bolsa Família. O benefício chega a R$ 1.400 por mês.
16: Já passei fome, mas meus filhos, e hoje meus filhos já não passam mais, né? Então, assim, é um benefício que me ajuda muito.
15: O Bolsa Família é uma das ações do Plano Brasil Sem Fome, criado em 2023. A iniciativa reúne o trabalho de 24 ministérios para aumentar a renda, garantir comida saudável e dar proteção social. E é coordenado pelo Ministério do Desenvolvimento e Assistência Social, Família e Combate à Fome. Valéria Buriti, secretária extraordinária de Combate à Pobreza e à Fome, explica que o plano nasceu num momento crítico e foi estruturado como uma das prioridades do governo do Brasil.
17: Era 33 milhões de pessoas passando fome, então a gente conseguiu nesse período controlar a inflação de alimentos, gerar emprego, gerar ocupação e reduzir desigualdades.
15: Entre 2023 e 2025, o Bolsa Família atendeu, em média, 20 milhões e 700 mil famílias por mês. O total de repasses passou de 434 bilhões de reais. O resultado foi reforçado por ações como o programa Gás do Povo, o benefício de prestação continuada e a valorização do salário mínimo. Com isso, a rede de segurança alimentar avançou e a adesão de municípios ao Sistema Nacional saltou de 536 para mais de 2.200 cidades em abril deste ano. Mesmo com a saída do mapa da fome, 6 milhões e 500 mil pessoas ainda enfrentam a fome grave no país. Para mudar essa realidade, a nova etapa do Plano Brasil Sem Fome vai concentrar esforços em territórios onde há maior concentração de domicílios nessa condição. Valéria Buriti traz os detalhes.
17: A gente tem mobilizado os entes federativos para adotarem esses planos, também com estratégias que garantem acesso à água, produção de alimentos, abastecimento alimentar, seja um esforço coletivo, um grande mutirão para que a gente tenha, de fato, o direito à alimentação é garantido todos os dias para quem vive no Brasil.
15: Com o aumento da renda pelo trabalho, 2 milhões de pessoas deixaram o programa Bolsa Família entre janeiro e outubro do ano passado. Reportagem Luciana Colares de Holanda.
1: E assegurar renda para famílias vulneráveis que vivem da pesca é também o objetivo do Seguro Defeso.
0: Mais de 3 bilhões de reais foram pagos a pescadores artesanais de todo o país desde novembro do ano passado.
14: O seguro-desemprego do pescador artesanal, também conhecido como seguro-defeso, é um benefício que garante renda aos pescadores durante o período em que a atividade é interrompida para a reprodução das espécies. O valor das parcelas é de um salário mínimo e o tempo do pagamento varia conforme a espécie e a região. Uma ajuda necessária para conseguir manter-se na profissão. No caso da pescadora Sandra Paula Ribeiro, de 41 anos, que exerce a atividade em Santa Catarina.
18: Nesse período que a gente não pode pescar, é uma ajuda para casa, para renda, para ir mantendo as contas em dia. Se a gente não consegue trabalhar nesse período de defeso, a gente vai sobreviver do quê? Então a gente precisa do seguro para isso.
14: Desde novembro do ano passado, 745 mil pescadores artesanais foram beneficiados pelo Seguro Defeso. Ao todo, o Ministério do Trabalho e Emprego já repassou 3 bilhões e 130 milhões de reais a esses profissionais. O diretor do Departamento de Gestão de Benefícios, João Paulo Ferreira Machado, explica que a medida também tem importância ambiental.
19: Para garantir a reprodução das espécies, a continuidade da produtividade, da produção de peixes, o Seguro Defeso é pago para que o pescador não pesque naquele momento, ele fique impedido de pescar, e devido a esse impedimento, ele recebe uma parcela de um salário mínimo para cada mês em que há um impedimento.
14: Os estados do Maranhão, Pará, Bahia, Amazonas e Piauí concentram quase 80% do total de requerimentos do Seguro Defeso. Um dos beneficiados é o pescador José Leandro Melo, da cidade paraense de Santarém, que exerce a atividade no Rio Tapajós e recebe o seguro há 7 anos.
20: A distância onde vivemos para a cidade são de 6 horas de embarcação, né? Para chegar na cidade para comprar alimentação. Então, esse seguro ele é muito importante. Ele serve para comprar a nossa alimentação, serve para comprar os nossos materiais de pesca, né? E comprar também combustível.
14: Para este ano, o orçamento destinado pelo governo ao Seguro Defeso é de 7 bilhões e 900 milhões de reais. Para receber o benefício, é preciso fazer o pedido no aplicativo da Carteira de Trabalho Digital ou no portal do Emprega Brasil. Tem direito ao seguro o pescador artesanal que já tenha pelo menos 1 ano de registro, que não tenha qualquer outra fonte de renda e que tenha se dedicado a essa atividade em todos os meses entre os períodos de defeso. Com locução de Natália Koslick, reportagem Márcia Fernandes.
1: 67 toneladas de drogas apreendidas, 639 armas retiradas de circulação e mais de 26 mil munições recolhidas.
0: Esses são alguns dos primeiros dados divulgados como resultado do novo programa Brasil contra o Crime Organizado.
1: Apenas 3 semanas após o lançamento da nova estratégia, 473 prisões foram realizadas.
0: O programa prevê ações integradas entre as forças policiais da União, estados e municípios.
1: E essas foram as notícias do Governo do Brasil.
0: A realização da Secretaria de Comunicação Social da Presidência da República.
1: Com produção da Empresa Brasil de Comunicação.
0: E agora com as notícias do Poder Judiciário e do Congresso Nacional. Boa noite.
1: Uma boa noite para você. Até amanhã.
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23: CNJ institui grupo de trabalho para aperfeiçoar sistema remuneratório da magistratura em cumprimento à decisão do Supremo Tribunal Federal.
24: STJ garante isenção de ICMS na compra de veículo por pessoa com visão monocular.
23: Tribunal Superior Eleitoral abre consulta pública para definir modelo da nova urna eletrônica.
24: Boa noite, eu sou Marcela Luiza.
23: E eu sou Walter Lima.
24: Conselho Nacional de Justiça institui grupo de trabalho para aperfeiçoar sistema remuneratório da magistratura em cumprimento à decisão do Supremo Tribunal Federal.
23: A medida integra ações para garantir transparência, uniformidade e controle dos pagamentos realizados no Poder Judiciário. Fernanda Porto.
2: O grupo de trabalho foi instituído pelo presidente do CNJ e STF, ministro Edson Fachin, a fim de realizar estudos para basear propostas legislativas sobre a remuneração da magistratura. A comissão tem a tarefa não só de analisar propostas já produzidas, mas consolidar e sistematizar conclusões voltadas a contribuir com a uniformização, padronização, transparência e previsibilidade das parcelas remuneratórias do Judiciário, em respeito à Constituição Federal. Para isso, os estudos e relatórios devem ser produzidos periodicamente e divulgados no portal do CNJ.
24: Pessoas com visão em apenas um dos olhos têm direito à isenção do ICMS na compra de veículo automotor.
23: Esse entendimento é do STJ. Fátima Uchoa.
3: A segunda turma do STJ rejeitou o recurso do Distrito Federal e manteve decisão que concedeu isenção do ICMS a um motorista com visão monocular. De acordo com o relator ministro Francisco Falcão, a jurisprudência das cortes superiores considera a visão monocular uma deficiência para vários efeitos jurídicos e uma lei de 2021 a classificou como deficiência sensorial do tipo visual para todos os efeitos legais. Assim, segundo o ministro, reconhecer a visão monocular como deficiência para diversos efeitos jurídicos e, simultaneamente, negar tal condição quando se trata de política pública voltada à promoção da mobilidade dessas pessoas implicaria incoerência normativa incompatível com a lógica do sistema jurídico.
24: Tribunal Superior Eleitoral abre consulta pública para definir modelo da nova urna eletrônica para as eleições de 2028.
23: Empresas especialistas poderão apresentar Aliás, empresas e especialistas poderão apresentar sugestões técnicas para aperfeiçoar o equipamento. Fábio Ruas.
4: As contribuições devem ser encaminhadas para o e-mail urna2028@tse.jus.br. As sugestões precisam ter fundamentação técnica com propostas de alteração, inclusão ou substituição dos requisitos previstos nos anexos do edital. O TSE poderá ainda solicitar esclarecimentos complementares às empresas participantes. A consulta pública vai ficar aberta por 21 dias, contados a partir da publicação do edital, e poderá ser prorrogada.
24: Ministério Público Federal entra com ação para que hospital em São Paulo implemente política de cotas na residência médica.
23: A instituição tem desrespeitado diretrizes do Ministério da Saúde, apesar de atuar no SUS e receber benefícios fiscais. Vanessa Pereira.
6: Na ação, o MPF pede que o hospital israelita Albert Einstein, em São Paulo, implemente a política de cotas nos programas de residência médica. Os pedidos incluem a abertura de editais complementares no atual processo seletivo de 2026, com a destinação de vagas para candidatos com deficiência, negros, indígenas, quilombolas e pessoas trans, conforme os percentuais definidos pelas normas vigentes. O MPF ressalta que a aplicação de ações afirmativas nas residências médicas é obrigatória, mesmo em instituições de direito privado. Isso porque tais programas envolvem o treinamento no âmbito do SUS, sendo regulamentados pelo governo federal.
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24: Uma boa noite.
23: E até amanhã.
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25: Eu sou Paula Groba.
26: E eu sou Ricardo Nakaoka.
25: E estes são os destaques de hoje do Jornal do Senado, que começa agora.
26: Congresso analisa medida provisória para conter preço do diesel.
5: Policiais e bombeiros podem receber indenização por atuação na pandemia.
26: Aumento de pena para roubo de combustíveis e menores infratores está na pauta desta semana.
5: Boa noite.
26: Boa noite.
5: Quando o diesel sobe, o impacto é sentido em toda a economia, já que o combustível é essencial para o transporte de cargas e influencia o preço de alimentos, produtos e serviços.
26: E para tentar aliviar essa pressão, o Congresso vai votar uma medida provisória editada pelo governo federal que estabelece condições para produtores e importadores beneficiados ajudarem a reduzir o preço do combustível. Os detalhes com Lana Dias.
8: O subsídio de R$1,12 por litro do óleo diesel fica condicionado a critérios, como dedução do valor no preço de venda do combustível e identificação dos descontos equivalentes nas notas fiscais. A fiscalização dos preços será feita pela Agência Nacional do Petróleo, Gás Natural e Biocombustíveis. Para o senador Paulo Paim, do PT do Rio Grande do Sul, a medida foi positiva, especialmente em meio à guerra no Oriente Médio.
9: O governo continua entregando, apresentando, né, para o povo brasileiro subsídios como esse do óleo diesel, né, para que realmente chegue lá na bomba, lá na ponta, né?
8: Já o senador Isalci Lucas, do PL do Distrito Federal, espera que o incentivo tenha efeito real nos preços oferecidos ao consumidor.
10: Esse preço do diesel com relação à guerra do Irã, isso acaba comprometendo a economia. Espero que isso chegue na bomba, né? Porque muitas vezes também é dado desconto e o consumidor acaba pagando o mesmo preço.
8: A subvenção entrou em vigor em 1º de junho. Valerá até 31 de dezembro e substitui medidas anteriores. A medida provisória precisa ser analisada pelo Congresso Nacional.
5: E as companhias aéreas que operam voos regulares no Brasil também podem contar com um reforço bilionário no caixa. O Congresso vai analisar outra medida provisória que destina R$1 bilhão para financiar o capital de giro dessas empresas.
26: O objetivo é dar suporte às operações do setor, garantindo recursos para despesas essenciais e manutenção das atividades. O crédito extraordinário será administrado sob supervisão do Ministério da Fazenda e já está disponível.
5: O que é decidido no Congresso pode acabar no Supremo Tribunal Federal. E neste mês, temas que mobilizam parlamentares e dividem opiniões também estarão no centro dos julgamentos da Corte.
26: Entre os assuntos, a responsabilidade das plataformas digitais por conteúdos publicados na internet. A reportagem é de Márcio Maturana.
11: Nesta quarta-feira, dia 10, a Corte deve julgar recursos contra a decisão que ampliou a responsabilidade das plataformas digitais no julgamento sobre o Marco Civil da internet. No dia 17 está na pauta o prazo de 24 meses dado pelo ministro Flávio Dino para o Congresso regulamentar a mineração em terras indígenas. O Senado tem um grupo de trabalho sobre isso, que é presidido pela senadora Tereza Cristina do PP de Mato Grosso do Sul.
12: O que nós não podemos mais conviver é com essa situação de infratores que invadem as terras indígenas, fazem o garimpo, na verdade, né, e ninguém ganha nada com isso. Nem os povos indígenas, nem o Estado.
11: E para o dia 24 está marcado o julgamento do Supremo Tribunal Federal, que discute o vínculo de trabalho entre motoristas e entregadores com plataformas digitais, a condição chamada de uberização.
5: Durante a pandemia de Covid-19, profissionais da segurança pública também estiveram nas ruas, mantendo serviços essenciais e atuando diretamente no enfrentamento da crise sanitária.
26: Agora o Senado pode ampliar um benefício já concedido aos trabalhadores da saúde, garantindo indenização para policiais, guardas e bombeiros que morreram ou ficaram permanentemente incapacitados em razão da atuação na linha de frente da pandemia. Os detalhes com Bruno Lourenço.
13: O projeto original, que está pronto para ser votado na Comissão de Segurança Pública do senador Marcos Duval, do Avante do Espírito Santo, foi apresentado no auge da crise sanitária em 2020 e pedia a criação de uma pensão especial para os dependentes dos profissionais da linha de frente. Naquela época, o senador destacava o drama de policiais e profissionais da saúde que iam para o trabalho sem saber se voltariam e de suas famílias.
27: É um amparo de toda a sociedade, um reconhecimento de toda a sociedade desse trabalho, porque hoje, caso aconteça alguma coisa com ele, não é considerado acidente de trabalho, simplesmente uma morte natural. A família acaba não tendo a segurança, os benefícios que a família tem que ter uma profissão como essa, que você vai para o trabalho e não sabe se volta.
13: O relator da matéria, senador Márcio Bittar, do PL do Acre, atualizou o projeto para levar em conta a lei aprovada pelo Congresso Nacional em 2021, que garantiu uma compensação financeira paga pela União aos profissionais de saúde incapacitados pela Covid-19 ou aos seus herdeiros em caso de óbito. O substitutivo apresentado por Bittar estende os mesmos direitos e valores aos agentes de segurança pública, como policiais de todas as corporações, guardas municipais, bombeiros, agentes de trânsito e guardas portuários.
5: E o combate à criminalidade e à proteção do patrimônio público estarão entre os destaques das comissões do Senado nesta semana.
26: Na pauta, propostas que endurecem as punições para o furto de combustíveis e ampliam o tempo máximo de internação de menores envolvidos em atos infracionais graves. Saiba mais com a repórter Marcela Cunha.
24: Na terça-feira, a Comissão de Serviços de Infraestrutura pode votar uma proposta que endurece a punição contra o furto e o roubo de combustíveis, com penas de 4 a 10 anos de reclusão. E na Comissão de Segurança Pública, uma proposta aumenta o tempo máximo de internação de adolescentes que cometerem atos infracionais graves, especialmente os equivalentes a crimes hediondos. Hoje, pelo ECA, a internação não pode passar de 3 anos, como lembrou o senador Fabiano Contarato, do PT do Espírito Santo.
0: Não é razoável, por exemplo, hoje, se um rapaz de 17 anos, 11 meses e 29 dias, ele estuprar e matar e ocultar o cadáver, ele vai ficar, no máximo, 3 anos.
24: Na quarta, a Comissão de Constituição e Justiça analisa o projeto que facilita a cobrança da pensão alimentícia e outro que amplia o prazo para vítimas de crimes sexuais cometidos na infância ou na adolescência pedirem indenização na Justiça. Já na Comissão de Ciência e Tecnologia, destaque para o projeto que reforça a proteção de dados pessoais para reduzir o risco de vazamentos e uso indevido de informações dos cidadãos por empresas e órgãos públicos.
5: Já no plenário, estão na pauta desta semana medidas que ampliam a proteção aos trabalhadores domésticos resgatados de situação análoga à de escravidão.
26: A renegociação de dívidas de produtores rurais e a definição de novas regras para atividades de inteligência no país também estão na pauta. Repórter Pedro Pincer.
14: Na terça-feira, pode ser analisado o projeto que estabelece novas medidas de proteção e acolhimento para trabalhadores resgatados de condições análogas à escravidão. A ideia é ir além da punição aos infratores e assegurar o acolhimento estrutural das vítimas, com acesso facilitado a benefícios sociais, acompanhamento psicossocial e políticas de qualificação e inserção no mercado de trabalho. Outra novidade, segundo o senador veneziano Vital do Rego, do MDB da Paraíba, é o combate à exploração no ambiente doméstico.
15: O trabalho doméstico tradicionalmente invisibilizado nas políticas públicas e na fiscalização estatal. O projeto reconhece que esse setor apresenta riscos específicos de exploração em razão do isolamento do local de trabalho, da assimetria de poder entre empregador e empregado e da naturalização histórica de práticas abusivas.
14: Já na quarta-feira, o plenário analisa a criação de uma linha especial de crédito com recursos do Fundo Social do Pré-Sal para a renegociação de dívidas de produtores rurais. O relator, senador Renan Calheiros, do MDB de Alagoas, afirmou que o texto foi ajustado para impedir que a regulamentação da proposta crie exigências excessivas ou restrições que dificultem a sua aplicação. Constam ainda da pauta da semana o projeto que estabelece diretrizes para as atividades de inteligência no Brasil e o texto que cria a política de governança da administração pública federal.
5: E motoristas com bom histórico no trânsito já podem contar com uma novidade na renovação da Carteira Nacional de Habilitação. Entrou em vigor a renovação automática da CNH para condutores sem infrações sujeitas à pontuação nos últimos 12 meses.
26: A medida reduz etapas burocráticas, mas mantém a exigência dos exames médicos obrigatórios, retomada pelo Congresso Nacional. A nova lei também prevê a criação de um teto nacional para o valor desses exames, que será definido pela Secretaria Nacional de Trânsito. Com a edição de Paula Groba e trabalhos técnicos de João Lira, o Jornal do Senado fica por aqui. Acompanhe agora as notícias da Câmara dos Deputados. Boa noite.
5: Boa noite e até amanhã.
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2: Deputados aprovam convenção da OIT sobre segurança e saúde no trabalho.
16: Câmara cria cadastro de pesquisa sobre drogas experimentais contra o câncer.
2: Relatório final sobre o combate à misoginia deve ser apresentado na quarta.
16: Projeto que altera código de mineração já pode entrar na pauta do plenário.
2: Boa noite. O plenário da Câmara pode votar projeto criticado pelo governo que altera o Código de Mineração. O repórter Antônio Vital nos conta como está a discussão.
17: Ganhou o regime de urgência e pode ser votado a qualquer momento no plenário da Câmara projeto que altera diversos pontos da legislação da mineração. Entre outras medidas, o texto amplia o conceito de garimpeiro e cria o leilão social, que vai ofertar áreas de menor volume de minérios e pode beneficiar cooperativas de garimpeiros, que terão prioridade no processo de autorização. A lei atual define a garimpagem como trabalho individual que utiliza instrumentos rudimentares, aparelhos manuais ou máquinas simples. A nova definição prevê que a atividade não depende da técnica utilizada ou do tamanho da produção. A proposta foi apresentada por um grupo de trabalho criado em 2022 para propor mudanças no Código de Mineração. O projeto é assinado pelo deputado Felipe Barros, do PL do Paraná, coordenador do grupo. A justificativa é que o projeto dá mais agilidade ao processo de mineração. Um dos pontos permite que o plano de aproveitamento econômico da jazida levará em conta apenas questões de salubridade e segurança e não vai abranger o método utilizado no garimpo e beneficiamento. Outro dispensa licenciamento ambiental.

0: votação, como disse a deputada Érica Cocai, do PT do Distrito Federal.
1: Esse projeto é para legalizar o garimpo, e legalizar o garimpo sem regras. Nós, o Brasil inteiro, viu o desastre que houve no território Yanomami, pela ação sem regras do próprio garimpo. Porque não dá para ficar todo o tempo passando a boiada, porque meio ambiente é fundamental para a própria soberania. Mas nós também temos a posição do Ministério do Planejamento, da Casa Civil, do governo, contra esta proposição. Não dá para liberar, como está se propondo, o garimpo sem regras.
0: Já o deputado Joaquim Passarinho, do PL do Pará, relator do grupo de trabalho que apresentou a proposta, defendeu as mudanças na lei de mineração. Segundo ele, o objetivo é permitir que pequenas empresas atuem no setor.
2: No nosso projeto, não há nenhum tipo de restrição ao meio ambiente, não há nenhum tipo de facilitação, não há anuência prévia, não há tasta, não há nada disso. Pelo contrário, o que nós estamos tentando é tirar da mão de 5, 6 empresas, umas nacionais, outras internacionais, que detêm quase todo o subsolo nacional pesquisado. Está na mão de 5 empresas. E essas empresas não dão anuência para as menores empresas trabalharem. E o subsolo brasileiro, ele é do povo brasileiro.
0: Com o regime de urgência, o projeto que altera diversos pontos da legislação sobre mineração pode ser votado diretamente no plenário da Câmara, sem passar pela análise das comissões permanentes da Casa. Da Rádio Câmara de Brasília, Antônio Vital.
3: Relações Exteriores.
4: Pastor Henrique Vieira, do PSOL do Rio de Janeiro, protocolou no STF um pedido de inclusão de novas lideranças da oposição em inquérito que busca esclarecer a atuação de políticos brasileiros contra instituições e contra a soberania nacional junto ao governo dos Estados Unidos.
5: Pastor Henrique Vieira defende uma apuração técnica sobre reuniões ocorridas no país norte-americano. O deputado suspeita que a taxação a produtos nacionais e os ataques ao sistema de pagamento instantâneo PIX é fruto de pressão dessas lideranças.
4: José Medeiros, do PL de Mato Grosso, critica a condução da política externa do governo federal. De acordo com o parlamentar, o executivo cria atritos com o governo dos Estados Unidos para desviar o foco das críticas e dos vários problemas nacionais.
5: José Medeiros alega que possíveis taxações contra produtos brasileiros resultam de uma investigação sobre práticas comerciais consideradas prejudiciais aos Estados Unidos. Ele reitera que as novas taxas não têm relação com qualquer atuação de parlamentares da oposição.
3: Educação.
4: Comissão aprova projeto que autoriza o uso de escolas para atividades da comunidade no entorno. A reportagem é de Júlia Lopes.
6: Quadra, auditório e sala de aula poderão ser usados pela comunidade fora do período letivo. A Comissão de Educação aprovou o projeto de lei que permite às comunidades utilizarem os prédios escolares para a prática de exercícios e atividades de lazer. Pelo texto, a direção de cada instituição será responsável pela autorização e quem solicitar o uso deverá assinar um termo de responsabilidade sobre o patrimônio escolar. Além disso, a utilização dos espaços não poderá interferir no funcionamento regular da escola durante o período letivo, nem em atividades extracurriculares. O relator da proposta, deputado Luiz Fernando Vampiro, do MDB de Santa Catarina, destacou que, em muitos casos, esses espaços são os únicos disponíveis na comunidade para a realização dessas atividades.
7: Porque em algumas cidades do Brasil, nós temos um ginásio, por exemplo, de uma escola que é único naquela cidade e por uma briga política de alguma coisa não pode ser utilizado pela comunidade. Esse é o objetivo dessa lei, é colocar como base nacional a autorização de prédios públicos para a utilização do seu entorno onde está inserido.
6: O projeto prevê a realização de atividades formativas, científicas, culturais e esportivas com o objetivo de integrar a comunidade escolar, incluindo as famílias dos estudantes e moradores do entorno de cada escola. O texto estabelece ainda que atividades com fins lucrativos só poderão ser autorizadas se forem realizadas por entidades públicas ou de caráter social ou filantrópico, com finalidade social comprovada. O deputado professor Reginaldo Veras, do PV do Distrito Federal, que participou da discussão da proposta, explica na prática como essa medida já acontece nas comunidades do Distrito Federal.
8: Até às 23 horas do sábado e do domingo, a quadra é utilizada ininterruptamente pela comunidade, porque simplesmente, senhoras e senhores, não tem outro espaço de lazer. E o grande barato, a gente dialogando com a galera que usa para jogar o futebol, a gente ainda faz os multirões para que eles façam a

0: para que eles mantenham o espaço.
1: A proposta, que busca promover a integração entre a escola e a comunidade e altera a Lei de Diretrizes e Bases da Educação Nacional, segue agora para análise na Comissão de Constituição e Justiça. Da Rádio Câmara de Brasília, Júlia Lopes.
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3: Saúde. Câmara aprova projeto que cria cadastro de pesquisas sobre drogas experimentais para tratar o câncer. A repórter Sofia Peçanha nos conta como deve funcionar.
4: A Câmara dos Deputados aprovou o projeto que cria o Banco Nacional de Combate ao Câncer. O objetivo é divulgar em todo o país, de forma sistematizada, os protocolos abertos de pesquisa de drogas experimentais em oncologia já validadas pelas normas de ética médica. Segundo dados da Organização Mundial da Saúde, no ano passado o câncer foi a segunda doença responsável pelos óbitos registrados, juntamente ao grupo de doenças cardiovasculares e as doenças do aparelho respiratório. Nesse cenário, o projeto pretende democratizar os novos tratamentos, tornar os protocolos experimentais amplamente conhecidos pela comunidade médica e pelo público em geral, e humanizar os canais de acesso aos medicamentos e tratamentos, como ressaltou a deputada Rosângela Moro, de São Paulo, relatora na Comissão de Saúde.
5: A centralização dessas informações democratiza o acesso a novas opções de tratamento e fortalece a pesquisa clínica no país.
4: As pesquisas serão disponibilizadas ao público em geral, aos profissionais de saúde previamente registrados e às centrais de regulação de consultas de cada estado. Os dados coletados serão organizados e ordenados pelos ministérios das áreas da saúde e da ciência e tecnologia, ou por outro órgão indicado por estes ministérios. Médicos e demais profissionais poderão dispor de uma base de dados diversificada, atualizada, gratuita e de fácil acesso. Assim, a equipe médica ampliará o leque de alternativas de tratamento, potencializando as possibilidades de recuperação de cada paciente, como destacou a deputada Rosângela Moro.
5: Permitirá que profissionais de saúde e paciente tenham acesso a tratamentos inovadores, aumentando as chances de sucesso terapêutico e possibilitando a escolha dos tratamentos mais adequados ao tipo de câncer.
4: As informações disponibilizadas no banco de dados deverão estar habilitadas pela Comissão Nacional de Ética em Pesquisa e pela Agência Nacional de Vigilância Sanitária. O projeto que cria o Banco Nacional de Combate ao Câncer será analisado em seguida pelo Senado, caso não haja recurso para análise no plenário. Da Rádio Câmara de Brasília, Sofia Peçanha.
3: Desenvolvimento Regional.
6: Ricardo Maia, do MDB, registra a visita que fez a vários municípios no interior da Bahia. O parlamentar cumprimenta a população e lideranças locais, especialmente das cidades de Tucano, Ouriçangas, Queimadas e Cansanção.
7: Ricardo Maia destaca seu retorno à cidade de Araci depois de uma ausência de 2 anos relacionada à morte de seu irmão. Ele ressalta que, mesmo distante, continuou enviando recursos para a compra de viaturas, ambulâncias, tratores e para a construção de quadras esportivas, entre outras iniciativas.
3: Trabalho.
6: Câmara aprova a Convenção da Organização Internacional do Trabalho sobre Segurança e Saúde no Trabalho. As informações com a repórter Daniele Lessa.
8: A Câmara dos Deputados aprovou o projeto que aprova o texto da Convenção 187 da Organização Internacional do Trabalho, a OIT, sobre o marco promocional para a segurança e a saúde no trabalho. O texto da convenção foi adotado pela OIT em 2006 e busca promover a melhoria das condições de segurança e saúde no trabalho, com ações para prevenir lesões, doenças e mortes relacionadas à atividade profissional. A mensagem presidencial que encaminhou o texto ao Congresso destaca que a segurança e a saúde no trabalho passaram a ser reconhecidas pela OIT como parte dos princípios e direitos fundamentais no mundo do trabalho. Segundo o documento, a proteção à vida, à saúde e à integridade física dos trabalhadores é um direito humano básico. A convenção prevê que os países que ratificarem o texto adotem uma política nacional, com programas nacionais de segurança e saúde no trabalho. Essas medidas devem ser construídas em consulta com organizações representativas de empregadores e trabalhadores. O texto também valoriza a criação de uma cultura de prevenção para reduzir riscos no ambiente de trabalho. Ao defender a proposta, o deputado Hildo Rocha, do MDB do Maranhão, argumentou que aumentar a segurança no trabalho melhora a produtividade das empresas.
9: Para que nós possamos criar um ambiente de trabalho mais seguro, mais saudável, e isso favorece, logicamente, a nossa economia brasileira, melhora, sem dúvida nenhuma, o custo Brasil, porque vai aumentar a produtividade.
8: Hildo Rocha disse ainda que o aumento da produtividade torna as empresas brasileiras mais atrativas para investimentos. O deputado Marcel Van Hatten, do Novo, do Rio Grande do Sul, encaminhou voto contra a proposta, por considerar que o texto da convenção interfere no trabalho do parlamento.
10: Com tratados internacionais que afetam a nossa soberania, o Novo orienta contra. Afeta a nossa legislação nacional e a capacidade do parlamento decidir o que é melhor para o trabalhador.
8: O plenário da Câmara aprovou também mais dois acordos internacionais. O protocolo de Montevidéu sobre compromisso com a democracia no Mercosul estabelece medidas a serem tomadas pelos países participantes em caso de ruptura da ordem democrática, incluindo fechamento de fronteiras e sanções políticas e diplomáticas. Também foi aprovado acordo com a Venezuela para a cooperação em ciência e tecnologia espacial, em projetos nas áreas de observação do território, telecomunicações, tecnologias e dados espaciais. O Brasil já mantém acordos similares com Argentina, Peru e Colômbia. A Convenção da Organização Internacional do Trabalho sobre Segurança e Saúde no Trabalho e os dois acordos internacionais agora serão analisados no Senado. Da Rádio Câmara de Brasília, Daniele Lessa.
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2: Direitos Humanos.
3: O relatório final do Grupo de Trabalho sobre Combate à Misoginia deve ser apresentado na próxima quarta-feira. O repórter Murilo Souza adianta um pouco de como foi a última discussão do GT.
11: A Câmara dos Deputados encerrou a fase de audiências públicas do Grupo de Trabalho que analisa o projeto de lei que equipara a misoginia, definida como ódio ou aversão às mulheres, ao crime de racismo. O texto prevê penas de 2 a 5 anos de prisão para combater discursos de ódio e a discriminação baseada na crença da supremacia masculina. A coordenadora do colegiado, deputada Tabata Amaral, do PSB de São Paulo, anunciou que o foco agora está em receber sugestões técnicas para construir a versão para a votação.
12: O nosso trabalho está longe de ter terminado. A gente está agora numa fase muito importante de acolher as contribuições técnicas, de sugestões de alteração do texto que a gente está analisando. Então, por favor, me procurem, procurem a equipe do meu gabinete, a secretaria do nosso grupo de trabalho, para que a gente possa fazer esse esforço difícil, complexo, mas necessário, de tentar, não sei se consensuar, mas com certeza consolidar as contribuições para que a gente possa avançar.
11: A última audiência pública reuniu juristas, pesquisadores e representantes de embaixadas para avaliar a eficiência jurídica da proposta. O objetivo é assegurar que os novos mecanismos possam ser aplicados de forma prática pelo sistema de justiça e estejam alinhados com os princípios da Constituição Federal, como a liberdade de expressão e a dignidade humana. Segundo a deputada, o relatório final do colegiado será apresentado na próxima quarta-feira. Durante a reunião, representantes estrangeiros compartilharam as experiências de seus países. Simon Fairweather, conselheiro político da Embaixada Britânica, explicou que o Reino Unido incluiu o sexo na lista de motivações de crimes de ódio. Pela legislação britânica, se um crime for motivado por hostilidade baseada no sexo, a pena se torna mais severa. Ele também destacou ações voltadas para o ambiente digital, como a proibição de aplicativos de inteligência artificial que tiram a roupa de mulheres em fotos sem autorização. Já a representante da embaixada francesa, Cynthia O'Hyan, afirmou que a lei da França evita o termo misoginia, por considerá-lo amplo e subjetivo. O direito francês prefere focar em sexismo ou violência sexista. A constitucionalista Alice Bianchini, presidente da Associação Brasileira de Mulheres de Carreiras Jurídicas, garantiu que a proposta atende aos critérios técnicos necessários para integrar o sistema penal. Ela rebateu críticas de que o texto criaria um conceito vago e explicou que a proposta segue a mesma lógica das leis que já punem o racismo e a homotransfobia. O projeto de lei que criminaliza o ódio contra mulheres já foi aprovado pelo Senado e, se for aprovado pela Câmara dos Deputados sem alterações, poderá seguir diretamente para a sanção presidencial. Da Rádio Câmara de Brasília, Murilo Souza.
13: Segurança Pública.
6: Coronel Ulisses, do União do Acre, relata sua experiência de mais de 30 anos na segurança pública para apoiar a classificação do PCC e do Comando Vermelho como organizações terroristas. Segundo ele, as facções espalham medo nas comunidades, dominam territórios e impõem regras.
7: Para Coronel Ulisses, o governo federal é tolerante com o crime organizado e, por isso, resiste contra a classificação dos grupos criminosos como terroristas. 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

0: Muito obrigado. 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

0: Olá, amigos e amigas ouvintes. Muito prazer, Kleber Ramos chegando aqui na nossa programação mais uma vez para aquela gota de otimismo, para aquela gota de positividade. É hora da nossa mensagem do dia. Muitas vezes, até mais do que percebemos, nos acomodamos às circunstâncias e limitamos nosso próprio crescimento sem perceber. Mas a vida nos dá chance de expandir os nossos horizontes. Assim como a carpa japonesa, que cresce de acordo com o tamanho do seu ambiente. A carpa koi, quando criada em um pequeno tanque, não passa de 5 a 7 centímetros. No entanto, se for colocada em um lago maior, pode triplicar de tamanho. Isso mostra como o ambiente influencia diretamente no desenvolvimento deste ser. Com as pessoas, acontece algo parecido, mas em um nível muito, mas muito mais profundo. Não estamos falando de crescimento físico, obviamente, mas sim de emocional, intelectual, espiritual. Muitas vezes, aceitamos os limites que nos cercam, como se fossem definitivos, sem perceber que temos a liberdade de ir além. Temos a liberdade de escolher se queremos crescer ou se queremos continuar com o mesmo tamanho e proporção. Enquanto a carpa precisa se adaptar ao espaço que lhe é dado, nós temos essa livre escolha de ampliar os nossos horizontes. Se o lugar onde estamos já não comporta nossos sonhos e potencial, devemos buscar algo maior, mesmo que no início pareça difícil ou assustador. Se a vida que você está vivendo não é aquela vida que você deseja, por que não fazer diferente? Por que não começar a mudar as suas atitudes consigo mesmo? Por que não começar a evoluir, a crescer, a expandir? A grande lição aqui, meus amigos, é simples. Não limite seu crescimento por medo do desconhecido. Não limite seu crescimento por medo do que as pessoas vão dizer. Se você sente que está preso em um espaço pequeno demais para a grandeza do seu ser, dos seus sonhos, dos seus desejos, busque novos caminhos, expanda sua mente, abrace os desafios. Afinal, o oceano é vasto e cheio de possibilidades, mas só para quem tem coragem de navegar através dele. Obrigado a todos e até mais com a nossa
1: mensagem do dia.
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Olá, amigo e amiga do campo. A partir de agora, os destaques agropecuários direto do Boletim Agrícola. O setor sucroenergético nacional abre esta sexta-feira em ritmo acelerado de moagem e com excelente aproveitamento industrial nas usinas de todo o país. O valor do ATR segue firme e sustenta a média de R$ 1,00.

R$ 2,22 por quilo. A persistência do clima seco no Centro-Sul acelera o trabalho das colhedoras e eleva a concentração de sacarose por tonelada de cana colhida. Esse cenário técnico favorece a produção de açúcar de alta qualidade, garantindo a rentabilidade das usinas que cumprem as metas de exportação portuária. Kleber Ramos, direto do Boletim Agrícola.

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Olá, já estamos de volta com mais informações do agro. O mercado da mandioca industrial apresenta preços remuneradores e forte disputa pelas indústrias de amido e fecularias neste fechamento de semana. A tonelada da raiz de mandioca, posta na fábrica, está cotada na média nacional de R$ 675. O rendimento de amido por tonelada entregue continua sendo favorecido pelo tempo seco, o que eleva o ganho financeiro do produtor por carga descarregada. A procura por parte das indústrias segue muito aquecida, garantindo o escoamento rápido e mantendo a liquidez no campo. Kleber Ramos, direto do Boletim Agrícola.

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1: 5:49.
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Oi, hoje é segunda, boa semana pra você, dia 8 de junho de 2026. Eu sou a Suzy Luz, tá chegando com as previsões astrais pra essa segunda-feira. Boa semana pra você. Quem nasce dia 8 de junho, gente, é do signo de Gêmeos, com a personalidade do signo de Aquário. São pessoas reservadas, mas que depois de conhecer, pode demonstrar pra você comunicação, criatividade, esforço, ambição. Tudo de bom pra você, geminiano, geminiana, que dá mais um giro em torno do sol hoje, 8 de junho. Áries, Touro e Gêmeos. Previsões astrais para hoje, Áries, nascidos de 21 de março a 20 de abril. Áries, o dia pede mais paciência e planejamento, evite agir por impulso. A cor para hoje é o vermelho, números da sorte 09, 18 e 27. Touro, nascidos

0: De 21 de abril a 20 de maio, Touro, concentre-se em seus objetivos e evite distrações. O esforço vai valer a pena. Cor para você verde, números da sorte 06, 20 e 30. Gêmeos, nascidos de 21 de maio a 20 de junho, comunicação em destaque. Boas oportunidades vão surgir em conversas casuais. A cor para você é o amarelo, números da sorte 08, 17 e 42. Eu já volto e falo com Câncer, Leão e Virgem com mais previsões.
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0: As facções Comando Vermelho e Primeiro Comando da Capital passaram a ser classificadas oficialmente como organizações terroristas pelo governo dos Estados Unidos nesta sexta-feira. O advogado especialista em ciências criminais, Berlink Cantelmo, aponta que a medida traz diversas consequências financeiras para esses grupos.
1: Na lógica atual, qualquer suporte financeiro, material ou logístico dado ao PCC ou ao Comando Vermelho passa a ser crime federal nos Estados Unidos, mesmo quando prestado por terceiros sem vínculo direto. As classificações acabam por viabilizar congelamento de ativos, proíbem algumas transações com os grupos, vetam a entrada de integrantes nos Estados Unidos, inclusive com a possibilidade de deportação, e obrigam também instituições financeiras americanas a reportar fundos ligados às facções ao Tesouro.
0: Agora, PCC e CV passam a integrar uma lista com mais de 90 organizações tratadas como terroristas pelos Estados Unidos, como o Estado Islâmico e cartéis mexicanos.
1: O governo americano afirma ter identificado a atuação das facções brasileiras em 12 estados dos Estados Unidos, e isso realmente revela uma natureza impactante. E, de certa maneira, já pensando em impacto no Brasil, vale uma ressalva técnica. À medida não obriga juridicamente o Brasil, e a própria avaliação do governo é que os efeitos práticos neste primeiro momento tendem a ser mais financeiros e reputacionais do que operacionais.
0: O advogado especialista em ciências criminais, Berlink Cantelmo, ainda ressalta que empresas brasileiras podem ser afetadas. O risco econômico preocupa o governo brasileiro, que trabalha para reverter a alteração.
1: Dentre uma série de outras vertentes, nós podemos esperar determinada alteração no relacionamento do Brasil com os Estados Unidos em razão de uma tensão diplomática, na verdade. Paralelamente a isso, eu enxergo ainda que haverá uma exposição de empresas lícitas, né? Pela lei americana, empresas podem ser punidas e ter bens confiscados por financiarem a operação que acabou conectada, ainda que indiretamente, à organização designada. Dentre os precedentes, nós encontramos também, no México, multinacionais tiveram de refazer auditorias completas nas cadeias de fornecimento.
0: Outra preocupação do governo brasileiro é que, em um cenário extremo, o governo americano poderia conduzir uma operação militar no Brasil, como já ocorreu em outros países. Grupo Rádio Web 25 anos, áudio que amplifica conexões. Produção e reportagem, Rafael Silva.
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9: Ligou o rádio, Litinho. Ligou o rádio. Arrumando as garrafas, Litinho.
10: Sai pra fora, que é sua.
9: Fora, Litinho. Liga ali. Aí. Ó. Aqui. Aí. Não, mano. Aí.
11: Aham. Bem, moçada, é 10 pras 10 no relógio grande da 1010. E vamos meter nessa maneira velha com esses meninos lá da fronteira, meu Deus do céu. Essa maneira velha gaúcha, uma barbaridade. Ui,

As previsões astrais dessa segunda-feira estão de volta. Câncer, Leão e Virgem, Câncer nascidos de 21 de junho a 22 de julho. O momento hoje é ideal para você cuidar das emoções e evitar discussões desnecessárias. A cor para hoje é o prata e os números da sorte 04, 19 e 31. Leão, nascidos de 22 de julho a 22 de agosto, seu carisma está em alta. Aproveite para brilhar e conquistar novas oportunidades. A cor para hoje é o dourado, números da sorte 12, 28 e 47. Virgem, nascidos de 23 de agosto a 22 de setembro, organização e disciplina vão ser fundamentais. Evite sobrecarga. A cor para hoje é o azul e os números da sorte 10, 22 e 29. Eu já volto e falo com Libra, Escorpião e Sagitário.

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1: 6:18.
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3: A Comissão de Finanças, Planejamento, Fiscalização e Controle realizou uma reunião extraordinária para a arguição pública de Robson Oliveira dos Santos, indicado ao cargo de diretor do Banrisul. No encontro, também foi definido o relator do requerimento que trata da indicação. O deputado professor Bonato, do PSD, será responsável pela elaboração do parecer, que será analisado posteriormente pela comissão. Os parlamentares aprovaram ainda o requerimento de autoria do deputado Edvilson Brum, que definiu o relator do projeto de lei 172 de 2026, responsável por estabelecer as diretrizes para a elaboração da lei orçamentária de 2027. O deputado Juvir Costela, do MDB, foi escolhido para a função. O presidente da Comissão de Finanças, deputado Edvilson Brum, falou sobre a importância da definição da relatoria para a tramitação da proposta.
4: É aqui que nós iremos abrir o espaço para que todos os 55 parlamentares que desejarem encaminharem suas emendas e o que pensam para o futuro econômico, para o futuro das finanças e das políticas públicas a serem implementadas para o próximo governo.
3: Da Assembleia Legislativa, Victoria Urbani.
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0: Olá, já voltamos com as principais informações do agro. O setor hortifruti nacional registra uma manhã de preços valorizados e menor oferta do tomate de mesa nos principais entrepostos do país. A caixa de 20 quilos do tomate salada longa vida está sendo vendida na média nacional de R$ 124. O declínio das temperaturas e as madrugadas frias desaceleram o ciclo natural de maturação das videiras, reduzindo a colheita diária. Esse cenário de transição mantém um ambiente de negócios firme, exigindo do horticultor um controle rigoroso na classificação do produto. Kleber Ramos, direto do Boletim Agrícola.
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0: Pode aplaudir, o rei do laço, bandeira colorada, é mais uma relaçada.
1: A Copa de 2026 já tem um novo recorde. O Mundial terá mais de 250 jogadores defendendo países onde não nasceram. Isso se deve a migrações, dupla nacionalidade e laços familiares. A seleção de Curaçao, por exemplo, terá apenas um atleta nascido em seu território. Os outros 25, não. E 8 seleções vão disputar a Copa apenas com jogadores nascidos em seu próprio território. África do Sul, Brasil, Colômbia, Tchequia, Arábia Saudita, Áustria, Panamá e Suécia. E 3 brasileiros vão defender outras seleções. Maurício, pela seleção paraguaia, Lucas Mendes, pelo Catar e Matheus Nunes, por Portugal.

Previsões astrais de volta para essa segunda-feira. Libra, Escorpião e Sagitário. Libra, nascidos de 23 de setembro a 22 de outubro. Libra, o amor pode trazer surpresas. Abra-se para novas possibilidades. A cor para hoje é o rosa, números da sorte 05, 23 e 38. Escorpião, nascidos de 23 de outubro a 21 de novembro, transformações importantes no ar. Confie na sua intuição, Escorpião, a cor para hoje é o preto e os números da sorte 12, 29 e 44. Sagitário, nascidos de 22 de novembro a 21 de dezembro, dia favorável para aventuras e novas experiências. Seja um pouco mais ousado. A cor para hoje é o laranja, números da sorte 07, 16 e 33. Eu já volto com o último bloco de previsões e falo com Capricórnio, Aquário e Peixes.

Empresas de transporte com dívidas de ICMS poderão regularizar a situação através do novo programa de autorregularização da Secretaria da Fazenda, Cefaz, com a Receita Estadual. Este novo programa atende um total de 278 empresas e visa recuperar R$3.800.000 em impostos atrasados. O novo programa é voltado para quem teve um uso indevido de créditos tributários de ICMS. Uma apuração inicial apontou que os créditos utilizados estavam acobertados pelo Conhecimento de Transporte Eletrônico, na sigla CTE, que foi cancelado. Isso quer dizer que eles eram referentes a operações que não foram realizadas na prática. Os empresários que desejam regularizar a sua situação com a Receita têm até o dia 31 de julho para aderir ao programa. A comunicação para autorregularização já está disponível no portal ECAC, assim como orientações e arquivo com informações detalhadas do CTE e o cálculo da divergência apontada. Para regularização, os contribuintes precisam pagar o valor devido ou fazer uma retificação em caso de estorno. No site da Receita Estadual é possível consultar todos os detalhes do programa. 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Produção e reportagem, Eduardo

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0: Olá, já voltamos com as informações do agro. A pecuária de corte fecha a semana operando em patamares elevados e com forte firmeza nas praças paulistas de comercialização. O indicador CPEA para arroba do boi gordo está cotado a R$ 347,20. O avanço da estiagem acelerou o desgaste das pastagens em todo o país, reduzindo drasticamente o volume de animais prontos criados a campo. Como os frigoríficos encontram dificuldades para alongar as programações semanais de abate, o poder de barganha continua sendo concentrado com os pecuaristas. Kleber Ramos, direto do Boletim Agrícola.
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1: 6:46.
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14:40. Aquário, nascidos de 21 de janeiro a 18 de fevereiro. Criatividade em alta. Confie nas suas ideias inovadoras. A cor para hoje é o azul marinho, números da sorte 15, 25 e 46. E para finalizar as previsões, peixes, nascidos de 20 de fevereiro a 20 de março. Intuição forte, siga seu coração e confie no destino. Cor para hoje, lilás, números da sorte 02, 21 e 37. Amanhã tem mais previsões astrais. Boa semana, até lá!

Último bloco de previsões astrais para essa segunda-feira, Capricórnio, Aquário e Peixes. Capricórnio, nascidos de 22 de dezembro a 20 de janeiro. Persistência vai trazer bons frutos para você, continue focado nos seus objetivos. A cor para hoje é o marrom e os números da sorte 03.

0: A assistente virtual do governo gaúcho, a Guria, começou a disponibilizar nesta sexta-feira 10 serviços públicos através do aplicativo WhatsApp. Entre as funções que já estão disponíveis estão a solicitação da carteira de identidade nacional, assim, além de consultas à CNH, pagamento de IPVA via Pix e registro de ocorrências online na Delegacia da Mulher. Também estão disponíveis, através da Guria, a apresentação de condutor, consulta da situação do veículo e infrações, solicitação da modalidade identidade fácil e pedido de medida protetiva. Para ter acesso a estes serviços, basta chamar a Guria em uma conversa no WhatsApp, através do número 51-3210-3939. Repetindo, 51-3210-3939. Os serviços de atendimento iniciados nesta sexta-feira são os primeiros da Guria. O objetivo é que, através do atendimento com a inteligência artificial, os gaúchos tenham todos os serviços públicos disponibilizados ao longo dos próximos meses. A Guria, inteligência artificial do governo do estado, foi lançada no dia 5 de junho de 2025. Durante o primeiro ano de funcionamento, a ferramenta foi utilizada com foco no esclarecimento de dúvidas e orientações aos cidadãos sobre serviços do estado. Com a evolução da plataforma, a assistente agora passa a permitir também a execução dos serviços públicos diretamente pela conversa, o que amplia o acesso e também a praticidade para a população. Agência Rádio Web, produção e reportagem, Eduardo Amaral.
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1: 7h15.
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3: Depois da recusa de uma primeira versão de delação premiada, a defesa de Daniel Vorcaro, ex-dono do Banco Master, apresentou uma nova proposta de colaboração à Polícia Federal e à Procuradoria-Geral da República. O documento amplia o alcance das informações prestadas e traz detalhes mais aprofundados sobre a relação do investigado com integrantes dos três poderes da República e também com lideranças da oposição. Mas o professor do Departamento de Psicologia da Unesp e estudioso da segurança pública, Cláudio Eduardo dos Reis, faz uma ressalva.
4: É sabido que a extensa rede de relações que o ex-banqueiro mantinha e mantém com as mais altas esferas do poder, nos seus três níveis, poderia trazer informações reveladoras. E, contudo, Vorcaro parece querer levar em banho-maria a possibilidade da delação, aguardando que surja algum fato novo.
3: Agora, as autoridades responsáveis pela investigação analisam o novo conteúdo antes de decidirem os próximos passos. Porque a negociação não envolve apenas os novos relatos sobre o esquema investigado, mas também a possibilidade de devolução de recursos bilionários aos cofres públicos. Interlocutores ligados ao caso afirmam que o valor em discussão pode chegar a 60 bilhões de reais. Caso a proposta seja acolhida, o ex-banqueiro pode ter acesso a benefícios como redução da pena, progressão mais rápida de regime e, em situações específicas, até mesmo o perdão judicial. Porém, o advogado e professor, doutor em Ciências Jurídico-Criminais, Marcelo Ruivo, aponta que para que uma colaboração seja considerada efetiva, deve apresentar alguns resultados conforme a lei.
5: Em crimes econômicos, a Lei 12.850 disciplina quais são os requisitos necessários que devem ser apresentados pelo colaborador. O artigo 4º coloca três situações: a identificação dos demais coautores e partícipes da organização criminosa e das infrações penais por eles praticadas. A segunda situação seria observar, e é o que diz o inciso 2, a relação da estrutura hierárquica da divisão das tarefas. E a terceira hipótese é a questão da prevenção de outros crimes, outras infrações penais.
3: Daniel Vorcaro está preso desde o início das investigações e, apesar desse avanço, o caso continua sob sigilo e ainda não existe uma definição sobre a homologação de um acordo. Agência Rádio Web, produção e reportagem, Priscila Moura.

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2: 7h30.
3: É inevitável. Você pode

0: União Europeia oficializou uma decisão que pode impactar diretamente as exportações do agronegócio brasileiro. A partir de 3 de setembro, o país fica impedido de exportar carne bovina, de frango, de cavalo e outros produtos de origem animal para os países do bloco europeu. A medida foi publicada nesta sexta-feira e ocorre porque o Brasil foi retirado da lista de países considerados aptos a atender às exigências do bloco sobre o uso de antimicrobianos, que são aqueles medicamentos usados para tratar e prevenir infecções em animais. O professor de Relações Internacionais da Universidade La Salle, Fabrício Pontin, explica que a restrição pode gerar impactos relevantes.
1: Se o Brasil não faz essa adequação, aí as consequências são muito grandes, porque a União Europeia para de comprar carne do Brasil, então o Brasil perde um cliente importante para a sua carne. A outra questão também é que isso pode dar efeitos, digamos, dominó. Então isso pode ser usado por outros parceiros do Brasil que compram carne brasileira para pressionar sobre o preço da carne brasileira. O que, que pode acontecer? Se eu sou um país que compra do Brasil, eu vou tentar diminuir o preço da carne brasileira, porque eu sei que o Brasil está com carne em estoque e quer se livrar do estoque excedente. Ah, tá, mas tem um produtor que não trabalha com a exportação. Por que que ele tem que se preocupar com isso? Porque afeta o preço no mercado. Então, mesmo que ele não trabalhe com a exportação, afeta o preço pelo qual ele vende a carne no fim da conversa, né?
0: As autoridades europeias apontam que o governo brasileiro não apresentou informações suficientes para comprovar que os produtos exportados cumprem todas as regras sanitárias exigidas. E a principal preocupação é com medicamentos que também podem ser usados para acelerar o crescimento dos rebanhos, o que é uma prática proibida pelo bloco. O governo brasileiro afirmou que se surpreendeu com a decisão e informou que vai buscar negociações para reverter a medida. Já os representantes do setor agropecuário defendem que o país possui um dos sistemas de controle sanitário mais rigorosos do mundo e que trabalha para demonstrar o cumprimento das exigências internacionais. Agência Rádio Web, produção e reportagem, Priscila Amor.
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1: 4 para as 8.
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3: Foi lançado na semana passada a safra 2026-2027 do programa Milho 100%, que garante subsídio integral para a compra de sementes de milho e sorgo destinadas à agricultura familiar. A iniciativa contará com investimentos de R$ 95 milhões e 400 mil reais, custeando 100% do valor das sementes, sem qualquer custo aos produtores beneficiados. Os interessados devem procurar as prefeituras, sindicatos, associações ou cooperativas até o dia 19 de junho e realizar a solicitação. A expectativa do governo estadual é ampliar o alcance do programa e beneficiar 50 mil produtores na próxima safra. No ciclo anterior, mais de 40 mil famílias rurais foram contempladas. Cada beneficiário poderá receber até 4 sacas de semente, independente do número de entidades pelas quais fizeram o pedido. O objetivo, assim, é ampliar o acesso do programa e fortalecer a produção de milho e sorgo no Rio Grande do Sul. A ação também integra o Plano Rio Grande e busca estimular o aumento da área cultivada, da produção e da segurança alimentar nas propriedades rurais. Podem participar agricultores familiares e pecuaristas familiares que atendam aos critérios previstos. Na safra 2025-2026, o programa distribuiu mais de 135 mil sacas de sementes em 456 municípios do Rio Grande do Sul, totalizando investimentos de R$ 93 milhões de reais e participação de 685 entidades parceiras. Grupo Rádio Web, 25 anos, áudio que amplifica conexões. Produção e reportagem, Eduardo Amaral.

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0: 8 e 18.
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2: Olá, hoje é segunda-feira e você confere a previsão do tempo para a região sul. Maior instabilidade e chuva forte generalizada com risco de temporais e volumes maiores de chuva em várias partes da região devido ao avanço de sistemas frontais. Essa zona pode ser a que terá mais potencial de chuva e tempo severo durante o dia.
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O governo brasileiro busca um acordo com os Estados Unidos para evitar a tarifa adicional de 25% sobre parte das importações brasileiras para o país norte-americano. Mesmo avaliando como uma negociação difícil, o Brasil acredita na possibilidade de chegar a um acordo mais vantajoso para os dois países. Um dos argumentos é que os Estados Unidos hoje têm um superávit na balança comercial. O Brasil também argumenta que a imposição das tarifas é ilegítima e parte de uma tentativa de ingerência em assuntos externos, além de expressar o protecionismo comercial unilateral de Washington. O Brasil agora trabalha com prazo até o dia 15 de julho para fechar um novo acordo. A data foi fixada pelas autoridades norte-americanas para essa definição sobre o tema, mas em tese, esse prazo ainda pode ser prorrogado. Com o tema A Rua Convoca, a Urna Confirma, acontece neste domingo a 30ª edição da Parada do Orgulho LGBT+. O evento vai celebrar 3 décadas de mobilização da comunidade LGBTQIAPN+, e reunir milhares de pessoas na Avenida Paulista, no centro de São Paulo. A parada brasileira é considerada a maior da comunidade em todo o planeta. O piloto italiano Kimi Antonelli foi o grande vencedor do GP de Mônaco, disputado neste domingo. Com o resultado, ele abriu ainda mais a vantagem na disputa pelo Campeonato Mundial, liderando a busca pelo título com 155 pontos, seguindo à frente do companheiro de equipe George Russell. Lewis Hamilton ficou em segundo lugar e Isaac Hadjar fechou o pódio em terceiro. Os altos preços do combustível de aviação levaram a Azul a reduzir o número de voos. Os chamados cortes de capacidade têm sido adotados como uma resposta à crise do setor devido à guerra no Oriente Médio, que é travada entre Estados Unidos e Israel contra o Irã. O presidente executivo da Azul já afirmou que a medida vai ser adotada ao longo dos próximos meses como forma de proteger o caixa da empresa. Em sua última partida antes da estreia na Copa do Mundo, a seleção brasileira venceu o Egito. O jogo foi disputado neste sábado no estádio Huntington Bank Field, em Cleveland, nos Estados Unidos. Os gols brasileiros foram marcados por Bruno Guimarães e Endrick, e o Egito descontou com Zico, jogador que tem esse nome justamente em homenagem ao craque brasileiro dos anos 80. O Giro de Notícias é uma produção da Agência Rádio Web. Texto e apresentação, Eduardo Amaral.

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Um funcionário da Casa Branca confirmou a jornalistas que os jogadores da seleção do Irã que vão disputar a Copa receberam vistos para entrar em território norte-americano. Lembrando que o Irã transferiu a base da equipe do Arizona para Tijuana, no México. Os iranianos devem desembarcar no México nesse domingo.

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2: Olá, tudo bem? Eu sou a Tati Mbad e está chegando o nosso Mundo Pet. Garanta que o seu animal tenha um lugar confortável e tranquilo para dormir, longe de ruídos e distrações. Respeite o horário de sono do seu animal e evite interrompê-lo durante o descanso. Um bom sono é vital para a saúde e o bem-estar do animal, ajudando na recuperação e no equilíbrio emocional. Este foi o nosso Mundo Pet.
1: Mundo Pet.
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0: Menos é mais, Henrique Castro, não tem jeito.
1: Vamos! Estúdio SA Rádio, bom dia, gente. Bom dia pra você. Vamos juntos nesta terça-feira, 9 de junho de 2026. 14 graus e 4 décimos é a temperatura nesta manhã. Tempo parcialmente nublado aqui na nossa região. Nós vamos juntos até às 11 horas com muita música, informação, prestação de serviço e utilidade pública aqui no 105.9 do seu rádio, em www.radioestudio.fm.br e também na Alexa. Basta dar o comando: Alexa, tocar Rádio Estúdio FM Nova Araçá. 9 de junho de 2026, no calendário do dia, dia 160. 24ª semana, já se passaram 43,8% do ano, a lua é minguante. Hoje é o dia da imunização, também dia do porteiro, dia do tenista, dia nacional de Anchieta, dia internacional dos arquivos. Hoje também é o dia mundial da acreditação. Vamos juntos por aqui até às 11 horas com muita música, informação, prestação de serviço e utilidade pública. Edson Tonetti por aqui, um amigo no seu rádio te fazendo companhia. Daqui a pouquinho já volto aí trazendo as primeiras informações da manhã.
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7: Estúdio FM, essa é a rádio. Bom dia pra você. Vamos juntos, não perde a hora. 9h23 da manhã. 14 graus e 6 décimos é a temperatura. 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Negociações de acordo de paz com o Irã está em fase final, diz Donald Trump. Os iranianos e israelenses trocaram ataques entre domingo e segunda-feira. O presidente dos Estados Unidos, Donald Trump, afirmou ontem, terça-feira, que hoje, aliás, né, que a diplomacia americana está em fase final da negociação de um acordo com o Irã. Um dia após a suspensão das hostilidades entre a República Islâmica e Israel. Na segunda-feira, Israel e Irã anunciaram o fim das hostilidades após uma onda de ataques mútuos que colocaram em perigo, né, a frágil trégua da guerra no Oriente Médio, em vigor desde abril. Trump diz que busca uma solução para o impopular conflito, né, à medida que se aproximam as eleições de meio de mandato. Fez um apelo para que Irã e Israel encerrem o conflito. Aqui no Rio Grande do Sul, na CPI dos pedágios, Eduardo Leite reafirma a continuidade da concessão dos blocos 1 e 2. Críticas aos modelos de concessão de rodovias do governo do estado durante a fala do governador Eduardo Leite na comissão parlamentar de inquérito dos pedágios. Não foi o suficiente para dissuadir o Palácio Piratini. Eduardo Leite garantiu que até o fim deste ano, o processo de concessão dos dois blocos, ainda em andamento 1 e 2, será encaminhado. A participação de Eduardo Leite na CPI não fugiu do esperado. O governador, que compareceu de forma voluntária e fez questão de ressaltar isso, visto que governadores não podem ser convocados, defendeu os três projetos de concessão e ouviu as críticas já antes feitas de deputados estaduais de diferentes partidos, do PL ao PT. Chegando por aqui, loterias na força da nossa parceira Lotérica Nova Araçá. Bom dia!
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7: Trazendo hoje Loto Fácil, o concurso 3.705, da segunda-feira, 8 de junho. A Loto Fácil premiou 4 ganhadores. As dezenas sorteadas foram 01, 03, 04, 06, 08, 10, 14, 15, 16, 18, 20, 21, 22, 24 e 25. Resultado da Quina, concurso 7.045, da segunda-feira, 8 de junho. A Quina acumulou e as dezenas sorteadas foram 12, 13, 17, 54 e 71. Lotomania, concurso 2.934, da segunda-feira, 8 de junho. A Lotomania premiou um ganhador e as dezenas sorteadas foram 11, 12, 19, 23, 27, 30, 31, 41, 45, 52, 54, 55, 72, 83, 84, 87, 89, 94, 96 e 99. Dupla Sena, concurso 2.967, da segunda-feira, 8 de junho. No primeiro sorteio, dezenas sorteadas 10, 15, 32, 37, 48 e 49. No segundo sorteio, dezenas sorteadas 01, 09, 10, 12, 15 e 41. Para hoje, esse foi o resultado das loterias. 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Bom dia!
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Pronto, descobrimos como o inseguro nasce.

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3: Muito bom dia, cidade. Vamos juntos por aqui na melhor programação do seu rádio. Manhã de terça-feira, 9 de junho de 2026, 15 graus e 3 décimos é a temperatura, tempo parcialmente nublado aqui na nossa região. 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Deixa eu te contar que o Ministério da Saúde anunciou que vai suspender a imunização com a vacina Butantan contra a dengue a partir de ontem, né? Segunda-feira. De acordo com o governo federal, a medida foi adotada após duas mortes suspeitas serem registradas. O anúncio foi feito às 14h41 no horário de Brasília, em uma coletiva de imprensa com a Anvisa, Agência Nacional de Vigilância Sanitária, e o diretor do Instituto Butantan. Segundo o Ministério da Saúde, até agora foram aplicadas 500 mil doses e registrados 42 casos de reações severas, possivelmente ligadas à vacina, entre eles duas mortes suspeitas. De acordo com a pasta, todos os casos suspeitos e ainda estão sendo investigados. Desenvolvida pelo Instituto Butantan, a vacina é a primeira do mundo aplicada em dose única e a primeira totalmente brasileira. A imunização começou no início deste ano com foco nos profissionais de saúde. Em crise, os Correios fecham 11 agências no Rio Grande do Sul. Em Porto Alegre, 4 unidades deixaram de atender no fim de maio. Entre o fim de maio e início de junho, 11 agências dos Correios foram fechadas no Rio Grande do Sul. Foram 4 unidades com atividades encerradas em Porto Alegre, 2 em Caxias do Sul e 1 em Gramado, na Serra. 1 em Rio Grande, no sul do estado, 1 em Triunfo, na região carbonífera, 1 em São Leopoldo, no Vale dos Sinos, e 1 em Derrubadas, no Noroeste Gaúcho. As medidas são parte do plano de reestruturação da estatal, diante de

0: 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Bom dia!
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5: Animação Ray Gun.

0: vai estrear até o final desse ano na Netflix. É um longa-metragem produzido por Brad Bird, que já trabalhou na Pixar. O filme vai misturar sci-fi e noir retrô. As primeiras imagens do longa já estão disponíveis na internet.
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4: Estúdio, essa é a rádio. Bom dia para você ligado com a gente. Vamos juntos por aqui na melhor programação. 10:06, 10:06, 15 graus e 5 décimos na manhã. 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E o fundo eleitoral, quanto cada partido receberá em 2026 e como o valor é distribuído. Neste ano, três siglas partidárias ficarão com 40% de todo o montante. A data de liberação dos recursos ainda não foi definida. Já estão aí nas contas da Justiça Eleitoral os 4,9 bilhões de reais do Fundo Especial de Financiamento de Campanha, chamado de Fundão Eleitoral. Neste ano, 30 partidos vão repartir o montante. O valor vem sendo mantido ao mesmo desde a eleição de 2022, mas é quase três vezes superior ao 1,67 bilhão de 2018. Na primeira vez que foi usado para custear as campanhas eleitorais, na época o Congresso criou um mecanismo após o Supremo Tribunal Federal, na esteira dos escândalos de corrupção revelados, né, pela Operação Lava Jato, proibir a doação de recursos privados para partidos ou campanhas. Em 2026, os três partidos com maiores representações no Congresso Nacional vão ficar com 40% do fundo. O maior repasse vai para o PL, que são 881,7 milhões, ou cerca de 17,77%. Em seguida vem o PT, com 615,4 milhões de reais, equivalendo aí a 12,40%. União Brasil, com 526 milhões, equivalendo aí a 10,61%. No extremo oposto, 10 partidos sem bancada parlamentar vão receber 3,3 milhões cada, ou cerca aí de 0,07%. O dólar vai ao maior nível desde 30 de março, com piora na perspectiva sobre a guerra. A moeda americana fechou em alta de 0,45% ontem aí no fechamento da segunda-feira. Então, minha gente, vamos ver aqui para hoje o dólar. Estamos aí com R$5,18. Então, para hoje o dólar já deu aí uma quedinha aí, cotado hoje a R$5,18. Vamos juntos por aqui na Estúdio FM, a rádio dos melhores ouvintes. Dá volume, bom dia. 10:09.
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0: 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Bom dia, vamos juntos por aqui na programação da Estúdio FM, a rádio dos melhores ouvintes. 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
0: Bom dia, vamos juntos por aqui na Estúdio FM, a rádio dos melhores ouvintes. 10h22, não perde a hora, 10h22, 15 graus e 3 décimos é a temperatura. 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
0: Chegando música nova aqui na programação, Banda Rosas e Brilha Som e o Rock de Galpão. Esse é o projeto aí da Banda Rosas, com a participação aí do Alessandro Tura, do Brilha Som, a música de Alma Pura.

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2: Estúdio FM, essa é a rádio. Bom dia para você que vai junto com a gente nesta manhã. 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Bom dia, 10h46, vamos juntos. Programa Milho 100%, safra 2026-2027. A Prefeitura de Nova Araçá informa que iniciaram as inscrições para o programa Milho 100%, destinado ao fornecimento de sementes de milho e sorgo aos produtores rurais do município. O período ele é de 9 a 18 de junho. Você pode fazer a sua inscrição na recepção da Prefeitura Municipal durante o expediente. Para participar do programa, o agricultor deverá estar com a CAF ativa. O atendimento será realizado por ordem de inscrição. Não deixe para a última hora, garanta sua participação e aproveite mais este incentivo ao desenvolvimento da agricultura do nosso município. Programa Milho 100%. Para estúdio, bom dia, 10h47.
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5: Oi, pessoal, tudo bem? Eu sou a Suzy Luz, o Infomusic tá chegando na programação. Por aqui tem informações do mundo da música. O cantor Diogo Nogueira tá gravando no Rio de Janeiro um DVD da turnê Infinito Samba. O Diogo Nogueira anunciou mais um projeto ligado às comemorações de 20 anos de carreira. No dia 20 de junho, às 18 horas, ele sobe ao palco do Parque Madureira, no Rio de Janeiro, pro registro audiovisual da turnê comemorativa Infinito Samba, ao lado de Lué de Luna, Dela Cruz, entre outros convidados especiais que serão anunciados em breve, numa apresentação gratuita e aberta ao público. O show reúne o repertório apresentado ao público durante a passagem da turnê por capitais brasileiras, em um setlist cuidadoso, com grandes sucessos da carreira do Diogo Nogueira. Eu já volto, gente, com mais Infomusic.
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5: Segundo a imprensa norte-americana, a versão em live action de Moana da Disney terá cerca de 120 minutos de duração, 13 a mais que a versão animada. Lembrando que o filme vai estrear nos cinemas no dia 9 de julho. Moana será interpretada por Catherine Lagaia. Já Dwayne Johnson vai viver Maui.
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1: Segundo o técnico da seleção alemã de futebol, Julian Nagelsmann, o jovem Leonard Kohl sofreu uma lesão durante um treino da seleção nessa sexta. Não se sabe ainda o grau dessa lesão, e o meia de 18 anos pode até ficar fora da Copa. Vamos fazer os exames com calma. Não comecem a correr atrás dele, deixem-o em paz. Vocês receberão as informações.
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Olá, meu amigo, olá, minha amiga ouvinte. Esse é o momento de despertar para o amor, uma reflexão, uma bênção, a sintonia com Deus e com a vida para abençoar o seu dia e a sua vida. Eu gostaria de falar hoje sobre a questão da responsabilidade de cada um, a minha, a tua responsabilidade. Você sabe que nós somos os construtores da nossa vida e nós temos responsabilidade sobre tudo aquilo que nós fazemos. Tudo o que faço influencia o meu ambiente, influencia a mim mesmo, influencia os outros. Por isso, eu tenho responsabilidade com aquilo que eu construo e com quem convivo. E também tenho responsabilidade diante de Deus. Eu não fui colocado neste mundo por acaso. Deus me criou de um modo especial. E existe dentro de mim uma intuição daquilo que é certo e daquilo que não é certo fazer. Se você vai perguntar para uma pessoa no íntimo da sua consciência, de alguma forma ela sabe que aquilo é certo ou errado. Nós temos por isso como que uma testemunha interior, que é aquilo que nós chamamos de consciência. Dentro de mim existe uma avaliação, que é a consciência daquilo que eu sou diante de Deus. Por isso, eu sou responsável também diante de Deus pela vida que eu tenho, por aquilo que eu construo, por aquilo que eu faço. E aqui também tem outras vozes que falam a nossa vida. Muitas vezes a voz diz assim: faça alguma coisa, seja mais rápido, seja melhor, produza alguma coisa. São os avaliadores e muitas vezes depreciadores que vêm e falam a nós. Então, você é impossível, algo assim não se faz, você é mau. Como diferenciar aquilo que é voz de Deus e aquilo que é voz humana? Aquilo que é de Deus, a voz da consciência que diz estou no caminho certo, é aquela voz que me deixa mais vivo, que me deixa mais livre, que me deixa em paz, que me deixa mais amoroso, mais misericordioso. A voz do superego que muitas vezes me sobrecarrega, me deixa uma pessoa mais estreita, com menos paciência, com mais julgamento em relação aos outros, é a voz humana que veio da formação. Por isso, pensemos, a voz de Deus dentro da nossa consciência nos torna sempre mais livres e mais amorosos.

0: Vamos rezar. Deus Pai de infinita bondade, te abençoe a tua família, abençoe a tua casa, abençoe o teu trabalho e especialmente abençoe a tua saúde do corpo e do espírito. O Deus amor te cure, o Deus amor te transforme, o Deus amor te sustente, em nome do Pai, do Filho e do Espírito Santo. Amém.
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0: Previsão do tempo para hoje, 9 de junho. Hoje será muito parecido com ontem. Teremos aparição de sol entre nuvens, períodos de céu nublado. À noite, muita nebulosidade. Umidade relativa do ar oscilando próximo a 100%. Temperatura máxima hoje, na marca dos 18 graus.
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2: Indicadores Agropecuários, com Diego Brião. Soja.
3: Os contratos futuros de soja com vencimento em julho registraram queda nos Estados Unidos na segunda-feira. Na Bolsa de Chicago, a cotação era de US$ 11,15 por bushel ao final do dia. Valor do mercado físico no Brasil por saca de 60 quilos. Estado do Mato Grosso, cidade de Rondonópolis, R$ 117,40. Paraná, Marechal Cândido Rondon, R$ 111. Bahia, Luiz Eduardo Magalhães, R$ 113. E Rio Grande do Sul, não me toque, também R$ 113 por saca de 60 quilos.
2: Milho.
3: Valores no mercado físico, por saca de 60 quilos, Paraná, Marechal Cândido Rondon, R$ 51,00, valor em queda na comparação com a cotação anterior, Mato Grosso Rondonópolis, R$ 48,60, também em queda, e Goiás, Rio Verde, R$ 50,00, em queda.
2: Boi gordo.
3: Em São Paulo, na B3, os contratos com vencimento em junho eram negociados ao final da segunda a R$ 352,50 por arroba. Houve estabilidade no dia. Boi à vista, Mato Grosso, Cuiabá, R$ 340 por arroba.
2: Café.
3: Os contratos futuros de café arábica com entrega prevista para julho terminaram a segunda-feira em Nova York, nos Estados Unidos, em queda. A cotação era, ao final do dia, de R$ 1.684,93 por saca de 60 quilos. No Brasil, na B3, os contratos futuros de café arábica com entrega prevista para julho apresentaram elevação com cotação de US$ 307 por saca de 60 quilos. Valor no mercado físico do café arábica, tipo 6, por saca de 60 quilos. Minas Gerais, Varginha, R$ 1.490, Bahia, região oeste, R$ 1.345, e São Paulo, Franca, R$ 1.480.
2: Algodão.
3: Valor do algodão em pluma, por arroba, Mato Grosso Sorriso, R$ 131,02, valor em queda na comparação com a cotação anterior, e Bahia, região oeste, R$ 134,00, em elevação.
2: Trigo.
3: Valor no mercado físico do trigo por saca de 60 quilos. Paraná, Marechal Cândido Rondon, R$ 70,00, em estabilidade. E Rio Grande do Sul, Júlio de Castilhos, R$ 69,50, em elevação.
2: Arroz.
3: Valores no mercado físico, Bahia, região oeste, R$ 74,00 por saca de 60 quilos, em estabilidade, e Rio Grande do Sul, média estadual, R$ 59,00 por saca de 50 quilos, também em estabilidade.
2: Indicadores Agropecuários com Diego Brião. Produção, Agência Rádio Web.

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6: Notícias. O governador do estado participou nesta segunda-feira da reunião da CPI dos pedágios promovida pela Assembleia Legislativa. Eduardo Leite salientou desde o começo que a presença dele na oitiva ocorria de forma voluntária. O encontro durou cerca de 2 horas. Durante as respostas aos questionamentos dos deputados estaduais, Eduardo Leite deixou claro que o governo não vai recuar nos processos de concessão dos blocos 1 e 2. Na visão do governador, o modelo é o ideal para o estado recuperar a infraestrutura rodoviária.
7: Portanto, nós vamos sim persistir nesse caminho que eu apresentei para a população gaúcha, tanto 2018 quanto 2022, e que tem entregue resultados mesmo num cenário adverso. Mesmo num cenário adverso, que nós tivemos das enchentes que acabaram postergando o prazo. Então, claro, nesse período, nesse ano, ainda vamos ver se vamos trabalhar, vamos fazer um grande esforço para poder encaminhar essas concessões. Mas, insisto, não há nenhuma posição ainda previamente estabelecida na medida em que isso seja uma discussão técnica, né, dos prazos, do que precisa ser ajustado, dos tempos que temos para poder fazer esse encaminhamento.
6: O governador e o relator da CPI, o deputado Miguel Rosseto, do PT, apresentaram dados diferentes, principalmente relacionados às obras das concessões já realizadas. Eduardo Leite citou algumas obras já efetivadas ou em andamento.
7: Com as duas concessões que já estão contratadas, a da 287 e a do Bloco 3 da Serra Gaúcha, já está fazendo obras que historicamente eram aguardadas. A gente já tem duplicações feitas, ao contrário do que alguns deputados aqui afirmaram, em Santa Cruz do Sul, em Itabaí, obras que já estão em andamento entre Venâncio Aires e Santa Cruz, obras que estão em andamento na Serra Gaúcha, no contorno rodoviário de Caxias do Sul, uma nova ponte que já lá foi erguida, e até o final do ano que vem, apenas essas duas concessões vão ser capazes de entregar mais de 70 quilômetros de duplicação. Isso é mais do que o Dyer foi capaz de fazer em 40 anos.
6: Miguel Rosseto argumentou que o Bloco 3 não tem nenhuma obra. Enquanto isso, ainda segundo ele, já foram concedidos 4 reajustes nos pedágios. Miguel Rosseto também defendeu a suspensão das concessões dos blocos 1 e 2.
8: Fracassado no bloco 2, nenhum interesse, não interessa a sociedade, não interessa o investidor. Nem o governo consegue oferecer um projeto do bloco 1 6 meses do final do seu governo. Por isso que eu propus que seria responsável por parte do governador Eduardo Leite aproveitar esses últimos 6 meses de seu governo, suspender o Bloco 2 e o Bloco 1, revisar o Bloco 3, exigir cumprimento do contrato, né, e respeitar a população que paga pedágio.
6: O presidente da CPI, o deputado Paparico Bach, do PL, avaliou a participação do governador Eduardo Leite.
9: E que o governador não convenceu. As dúvidas que o Rio Grande do Sul tem continuam as mesmas, e que bom que existiu e existe a CPI para mostrar para a população gaúcha todas as mazelas dos pedágios no Rio Grande do Sul. Eu fico muito admirado com a coragem do governo vir aqui à CPI, ainda defender novas concessões de pedágios, se o bloco, que é o bloco dos caminhos da Serra, o governo não conseguiu dizer porque que não tem nada de obras. Não tem nada, absolutamente nada. 4 anos de cobrança de pedágio.
6: Na próxima quinta-feira deve ser apresentado o relatório final da CPI dos pedágios da Assembleia Legislativa. Agência Rádio Web, produção e reportagem, Christian Costa.
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0: O Ministério da Saúde anunciou nesta segunda-feira a descontinuidade temporária do uso da vacina contra a dengue Butantan-DV. A medida preventiva ocorre após o registro de 42 casos com sinais de alerta entre cerca de 500 mil doses aplicadas. 3 casos foram classificados como graves, incluindo 2 óbitos. Conforme comunicou o Ministério, os eventos são raros, representam 0,008% das aplicações realizadas até o fim de maio e ainda não há resultado conclusivo sobre possível relação com a vacina. O ministro da Saúde, Alexandre Padilha, explicou o objetivo da decisão.
1: Primeiro, a ação de precaução, que deve sempre guiar quem respeita a vida, quem respeita a ciência, ainda mais quando a gente está falando de vacinação. Segundo, para que Ministério da Saúde, Anvisa, Instituto Butantan aprofundem a investigação. Não existe informações suficientes para estabelecer uma causalidade entre a vacina e esses óbitos.
0: A recomendação é para que as pessoas vacinadas observem o estado de saúde durante os 21 dias após a aplicação. Em caso de sintomas como febre, dor abdominal intensa, vômitos persistentes, sangramentos, tontura, sonolência excessiva, sinais de desidratação ou piora do estado geral, a orientação é procurar atendimento médico imediatamente. O diretor do Programa Nacional de Imunizações, Éder Gatti Fernandes, reforçou que a descontinuidade não invalida a eficácia do imunizante nem altera as evidências de proteção observadas até agora.
2: As pessoas que foram vacinadas, elas estão protegidas e não precisam se preocupar. A atenção fica principalmente com as pessoas que se vacinaram nos últimos 21 dias, ou seja, passou de 22 dias, não tem por que a gente pensar que a vacina vai causar algum problema na pessoa. Então a pessoa usufrui dos benefícios da vacina, que é a proteção que ela dá.
0: O Ministério da Saúde informou que mantém todas as demais estratégias de combate à dengue em operação. Até o fim de maio, o país registrou queda de 94% nos casos prováveis da doença e redução de 97% no número de óbitos na comparação com o mesmo período de 2024. Agência Rádio Web. Produção e reportagem, Bruno Moreira.
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5: Os empresários estão preocupados com a proposta dos Estados Unidos de adicionar uma tarifa de 25% sobre as exportações brasileiras. Para o presidente da Confederação Nacional da Indústria, Ricardo Alban, medidas tarifárias dessa natureza não contribuem para o fortalecimento da relação econômica bilateral e podem provocar impactos negativos em cadeias produtivas para as duas economias. Alban reforça que a solução passa pelo diálogo.
6: Por mais que tenham exceções obviamente são aquelas mais que interessam e afetam a economia americana, mas temos que entender que tem exceções que afetam e interessam a economia brasileira. Temos máquinas e equipamentos que são complementares, como máquinas voltadas para o agronegócio, que fazemos lá e cá, motores que são, não são substituídos facilmente. Pragmaticamente, o que nós temos que tentar agora, não só continuar o trabalho de convencimento, mas com muito afinco ampliar essa lista de exceções nesse primeiro momento, e o Brasil se debruçar definitivamente, de forma compartilhada com o setor produtivo, na verdadeira defesa comercial.
5: A proposta dos Estados Unidos de aplicar uma nova tarifa aos produtos brasileiros pode afetar a exportação de bens da indústria de transformação, que já caiu 4,2% em 2025, quando as vendas totalizaram US$ 30,2 bilhões. O órgão responsável pela política comercial dos Estados Unidos vai realizar uma audiência pública para discutir a nova tarifa. A iniciativa pode abrir espaço para que o Brasil apresente informações técnicas que ajudem em uma análise mais equilibrada do assunto. A CNI afirma que segue acompanhando o caso e atuando junto às autoridades e ao setor produtivo dos dois países, com o objetivo de preservar e fortalecer a parceria econômica entre Brasil e Estados Unidos. Agência Rádio Web, produção e reportagem, Valquíria Rios.
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0: O volante Ederson foi a grande novidade da seleção brasileira no treinamento desta segunda-feira em Nova Jersey, nos Estados Unidos. O volante foi chamado para a vaga de Wesley, que foi cortado por conta da lesão na coxa esquerda durante o amistoso diante do Egito. Vale ressaltar que Neymar não foi a campo nesta segunda-feira. Ele passou por um exame de ressonância magnética. Em nota, a CBF disse que o jogador apresenta uma boa evolução, mas evita fazer uma projeção. A intenção é que Neymar passe 2 dias sem treinar para apresentar uma melhora maior e aí sim ser liberado para fazer exercícios com bola. Mas a seleção tem que continuar treinando, afinal a estreia está chegando. E o volante Bruno Guimarães deu as boas-vindas ao companheiro que chegou nesta segunda.
1: Todos receberam a notícia com muita tristeza. Acho que para nós jogadores estar numa Copa do Mundo é o ápice da nossa carreira. E você perder uma Copa do Mundo faltando apenas 5 dias é muito triste. Todos ficaram muito tristes com essa notícia. Desejar ao Wesley uma pronta recuperação. A gente já tem 1000 motivos para correr, mas ganhamos um a mais, que aí vai ser por ele. E aproveitar também e desejar boa sorte para o Ederson aí, que possa somar junto com a gente.
0: Depois da vitória por 2-1 contra o Egito no último amistoso, o técnico da seleção, Carlo Ancelotti, deixou claro que já tem um time titular em mente. O treinador, que usou 12 escalações diferentes nas 12 partidas, ele fez o comando da seleção algumas mudanças contra os egípcios em relação ao amistoso contra o Panamá. Portanto, confundindo a cabeça da galera em relação a qual será o time que vai entrar em campo diante do Marrocos. Agência Rádio Web, com informações da seleção brasileira, Daniela Esperon.
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1: Numa entrevista à revista GQ, o ator Tom Holland, que interpreta Homem-Aranha nos cinemas, disse que não vai mais se aposentar do papel a partir dos 30 anos, como ele disse há alguns anos. Engraçado, eu me deparei com essa fala em algum lugar recentemente e fiquei meio atordoado. Acho que sim, eu adoraria passar o bastão para a próxima geração, mas ainda não consegui fazer isso. Definitivamente algo sobre o qual conversamos muito no estúdio. Então, talvez eu precise mudar minha citação para 37 anos. Homem-Aranha, um novo dia, novo filme do super-herói, vai estrear nos cinemas no final de julho.
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1: Arina Sabalenka, tenista número 1 do ranking da WTA, foi eliminada do torneio de Roland Garros pela russa Diana Schneider, 2-7 a 1, parciais 3-6, 7-5 e 6-0. E após a derrota, ela disse que caiu num buraco profundo e escuro durante a derrota. E ela disse que espera se recuperar mentalmente nas próximas semanas.
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8: voltou. Informações do mundo da música. Anitta, Lisa e Rema lançam um clipe de música para a Copa do Mundo. É a faixa Goals. Anitta lançou a música Goals em parceria com Lisa, do Blackpink, e o rapper nigeriano Rema. A faixa já tem clipe divulgado e faz parte do álbum oficial da Copa do Mundo de 2026. A canção mistura elementos do pop latino, afrobeats e K-pop. No vídeo, os três artistas aparecem cantando e dançando durante partidas em um galpão escuro, com cenas que remetem ao clima de competição. Anitta, Lisa e Rema também estão confirmados na cerimônia de abertura da Copa do Mundo. O evento está marcado para sexta-feira, dia 12 de junho. Eu já volto com mais um bloco do Info Music.
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6: Atenção, você que é fã de Ellie Goulding. 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Agora, esperar pra ouvir.
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0: Algumas das principais manchetes na tarde desta terça-feira. Na CPI dos pedágios, o governador Eduardo Leite reafirma continuidade da concessão dos blocos 1 e 2. A saraivada de críticas aos modelos de concessão de rodovias do governo do estado do Rio Grande do Sul durante a fala do governador Eduardo Leite na comissão parlamentar de inquérito dos pedágios não foi o suficiente para dissuadir o Palácio Piratini. E Leite garantiu que até o final deste ano o processo de concessão dos dois blocos, ainda em andamento, 1 e 2, será encaminhado. Será resolvido de uma maneira ou de outra nos próximos dias e semanas. Nossa equipe técnica vai avaliar junto com o BNDES e vamos discutir isso, afirmou o governador em coletiva de imprensa ontem sobre a situação do bloco 2. Também falando da CPI dos pedágios, deputado propõe fundo para custear obras em rodovias do Rio Grande do Sul. Durante a passagem do governador Eduardo Leite pela Assembleia Legislativa na segunda-feira, o deputado Paparico Bach apresentou um projeto de lei para criar o Fundo Estadual de Infraestrutura Rodoviária. A proposta protocolada no âmbito da CPI dos pedágios visa instituir uma fonte permanente de recursos vinculado ao DAER para conservação, duplicação e modernização das rodovias estaduais. O texto estabelece que o fundo seja abastecido por 3% da arrecadação líquida do ICMS sobre combustíveis e lubrificantes, devolvendo o imposto diretamente para as estradas. Segundo Paparico, ao final da sessão da CPI com Eduardo Leite, houve uma tentativa de entregar o documento nas mãos do governador, mas o chefe do Executivo Gaúcho deixou o local sem receber a proposta. Para o autor da matéria, que também preside a CPI, a atitude governamental reflete um distanciamento das alternativas que buscam investimentos públicos sem a dependência de pedágios abusivos. Ministério da Saúde suspende a vacina da dengue feita pelo Instituto Butantan após duas mortes suspeitas. O Ministério da Saúde anunciou que vai suspender a imunização com a vacina do Butantan contra a dengue a partir de ontem. De acordo com o governo federal, a medida foi adotada após duas mortes suspeitas registradas. O anúncio foi feito ontem à tarde em Brasília, em uma coletiva de imprensa com a Agência Nacional de Vigilância Sanitária e o diretor do Instituto Butantan. Segundo o Ministério da Saúde, até agora foram aplicadas 500 mil doses e registrados 42 casos de reação severa, possivelmente ligadas à vacina. Entre eles, duas mortes suspeitas. O Conselho Nacional de Justiça identifica juízes que ganham mais de R$1 milhão por mês. O Conselho Nacional de Justiça identificou casos de magistrados com remuneração mensal superior a R$1 milhão. Diante do diagnóstico, o ministro Edson Fachin assinou uma portaria que cria um grupo de trabalho para revisar o sistema de pagamento do judiciário brasileiro. A medida foca nos chamados penduricalhos adicionais que permitem remuneração muito acima do teto constitucional e que há anos figuram como fonte de críticas ao poder judiciário. Um levantamento do próprio CNJ identificou a existência de mais de 500 registros diferentes dessas verbas pagas com nomenclaturas distintas entre os tribunais, aonde juízes ganham até R$1 milhão por mês. Em Wall Street, bancos vão à loucura com a abertura de capital da SpaceX. A aguardada abertura do capital da SpaceX, empresa aeroespacial de Elon Musk, mobilizou Wall Street e pôde entrar para a história como a maior oferta pública inicial de ações já realizada. A companhia pretende levantar cerca de $75 bilhões em uma operação que pode avaliá-la em aproximadamente 1,77 trilhões de dólares. O interesse dos investidores tem provocado uma intensa disputa entre bancos de investimento para atrair clientes à oferta. Instituições financeiras organizaram apresentações e eventos exclusivos para investidores institucionais e de varejo em uma demonstração do entusiasmo que cerca a estreia da companhia no mercado acionário. A SpaceX definiu o preço de lançamento em 135 dólares por ação. Por aqui você sempre por dentro de tudo, por aqui você sempre muito bem informado. Uma ótima tarde, ótima terça-feira.
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0: 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Eu sou a Tati Invade e está chegando o nosso Mundo Pet. Mantenha uma defesa constante contra pulgas e carrapatos em todas as estações do ano. Utilize produtos veterinários recomendados para prevenir infestações, proporcionando proteção contínua. Inspeções regulares e medidas preventivas são essenciais para evitar desconforto e possíveis doenças transmitidas por esses parasitas. Ao adotar essa prática consistente, você preserva o conforto e a saúde do seu pet, garantindo um ambiente livre de infestações ao longo de todas as épocas do ano. 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
2: 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Chegando por aqui tem a super sequência da tarde.

0: 5.9, aumente o volume. Você que nos ouve pelo site, pelo aplicativo, pela Alexa, também aumente o volume, que está iniciando a super sequência da tarde. Uma hora direto, sem intervalos de comerciais. Uma hora, uma atrás da outra.
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0: O último bloco do Info Music de hoje, informações do mundo da música. O rapper denunciou uma perseguição suposta stalker e revela um prejuízo de R$300 mil. Eu tô falando do rapper Orochi, de 27 anos, que relatou estar sendo perseguido por um stalker. A situação se tornou pública depois que o artista se pronunciou sobre o ataque sofrido em sua residência no último domingo. De acordo com o cantor, a mulher responsável pelos danos no seu carro de luxo a persegue há meses. Orochi ainda negou que o ataque tenha sido uma jogada de marketing, contando que é suspeita de stalkear o persegue desde o ano passado. O ataque à casa do cantor aconteceu no domingo, quando a mulher arremessou pedras nos veículos do cantor, uma McLaren avaliada em 5 milhões e uma Ferrari avaliada em 3 milhões e meio. Os carros tiveram vidros, para-brisas e retrovisores quebrados. Amanhã tem mais Info Music pra você. Boa semana, gente. Até lá.
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FM 105.9 no Facebook, para você estar sempre atualizado por dentro de todo. Segue participando, me fazendo companhia, 54-3275-678. Chama no Whats, liga pra cá que a gente bate um papo e você participa da melhor programação do seu rádio. Até às 5 tem Estúdio Play.

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3: Já está disponível no serviço de streaming Netflix a série documental Michael Jackson, O Veredito, que aborda as polêmicas da carreira do rei do pop. São 3 episódios, com direção de Nick Green. Para quem é fã, vale a pena conferir.
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0: 78. Aumente o volume que por aqui toca só as melhores músicas e rola de novidade, de lançamento. Se é música boa, você ouve aqui na 105.9 durante toda a nossa programação. Faça da Estúdio FM a trilha sonora do seu dia e você estará em ótima companhia. Até às 5, Estúdio Play!
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2: Chegando mais algumas das principais manchetes para a tarde desta terça-feira. Os Estados Unidos vão declarar vitória total sobre o Irã nas próximas semanas, diz Donald Trump. O presidente americano afirmou que os Estados Unidos vão declarar vitória total sobre o Irã nas próximas semanas. A declaração foi dada durante um evento virtual de campanha em apoio ao senador republicano Lindsey Graham nesta segunda-feira. Segundo Donald Trump, as negociações com o Irã estariam avançadas e o governo iraniano estaria disposto a firmar um acordo que impeça o desenvolvimento de armas nucleares. Estamos negociando agora e eles querem fazer um ótimo acordo, diz Trump. Regras mais rígidas para canetas emagrecedoras manipuladas geram impasse na Anvisa. A Agência Nacional de Vigilância Sanitária discute regras mais rígidas para a produção de canetas emagrecedoras por farmácias de manipulação. A medida faz parte de uma ofensiva para ampliar o controle sobre um mercado que cresce rapidamente no país e desperta preocupações sobre segurança, eficácia e comercialização irregular dos produtos. A minuta de resolução começou a ser analisada pela diretora da agência no final de maio, mas um pedido de vistas adiou a conclusão do processo. A discussão deverá ser retomada nas próximas semanas. Um dos principais pontos de divergência é o prazo para adaptação das farmácias às novas exigências. A proposta inicial prevê 180 dias, mas há diretores que defendem uma implementação mais rápida. Polícia Federal e Procuradoria-Geral da República devem decidir nesta semana se rejeitam a segunda proposta de delação de Vorcaro. Os investigadores da Polícia Federal e da Procuradoria-Geral da República devem decidir nesta semana se rejeitam a nova proposta de delação premiada apresentada na semana passada pelo ex-banqueiro Daniel Vorcaro na liquidação do Banco Master. A análise do material entregue ainda está sendo finalizada. De acordo com pessoas que acompanham o caso, a tendência neste momento é de que a equipe da Polícia Federal recuse pela segunda vez a proposta, por entender que as informações apresentadas não trazem novidades relevantes à investigação, além do que já foi encontrado nos celulares apreendidos. Interlocutores da defesa do banqueiro, porém, têm a expectativa de que a Procuradoria-Geral da República poderia dar prosseguimento às negociações caso a Polícia Federal recuse o acordo, como ocorreu da primeira vez no mês passado. Prazo de inscrição do Enem 2026 é prorrogado até sexta-feira no Rio Grande do Sul. Os estudantes interessados em participar do Exame Nacional do Ensino Médio 2026 ganharam mais tempo extra para realizar as inscrições. O Ministério da Educação e o Instituto Nacional de Estudos e Pesquisas Educacionais Anísio Teixeira prorrogaram o prazo até sexta-feira. A inscrição deve ser feita exclusivamente pela página do participante. A ampliação do prazo também vale para a solicitação de atendimento especializado e para o uso do nome social. Governo planeja ofensiva com Lula para tentar derrubar o veto da carne brasileira. União Europeia promete reavaliar prontamente a proposta apresentada. O governo brasileiro iniciou uma tentativa de ofensiva diplomática para tentar reverter a decisão da União Europeia de excluir o Brasil da lista de exportadores autorizados de produtos de origem animal, especialmente carne bovina. Em resposta, autoridades europeias indicaram que poderão reavaliar a medida assim que o país apresentar toda a documentação exigida sobre controles sanitários. Por aqui você sempre por dentro de tudo, por aqui você sempre muito bem informado.
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0: Por aqui vai encerrando o Estúdio Play da tarde da terça-feira. Valeu pela parceria, pela sintonia, pela audiência. Vamos à vitrine dos nossos apoiadores. Logo depois do break, sigo na programação, te faço companhia com Disqueteira e os sucessos dos anos 80, 90 e 2000, tocando novamente no seu fim de tarde na 105.9. Segura aí que o break é rápido.
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0: Ótimo fim de tarde aqui na Estúdio FM. A partir de agora tem Disqueteira. Aqui o passado toca mais alto, relembrando as clássicas dos anos 80, 90 e 2000, sucessos que embalaram gerações e marcaram.

1057-75678, arroba rádio.estudiofm no Instagram, no arroba estudiofm105.9 no Facebook, para você participar e se informar. É só você ficar ligado nas redes sociais da Estúdio FM.

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2: 5:14.

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3: Estúdio FM segue tocando mais alto no seu rádio, com as clássicas dos anos 80, 90 e 2000, que você confere todos os dias no seu fim de tarde, aqui na melhor programação. Até às 7 tem Disqueteira.

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6: Com as velhinhas no fundo do baú aqui na melhor programação do seu rádio. Um ótimo fim de tarde a você ligado, sintonizado na Estúdio FM. Vamos juntos até às 7, Disqueteira, aqui na Mais Ouvida.

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92 mil, abrindo a segunda hora de programação só com as que embalaram gerações, que você confere aqui na nossa programação. Até às 7 tem Disqueteira, segue na parceria, na sintonia, participe pelos canais de interatividade, manda ver, segue ligado, sintonizado na Estúdio FM e vamos juntos, curtindo, relembrando, matando a saudade das músicas que fizeram sucesso e embalaram gerações que você só ouve no seu fim de tarde aqui na 105.9. Até às 7, eu Nando, faço companhia a você, você me faz companhia e vamos curtindo juntos o Disqueteira da 105.9.

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4: Muito bem, simbora por aqui. Agora marcando as 5 horas com mais 5 minutinhos nessa noite maravilhosa. Noite, né? Noite de terça-feira, dia 9 de junho. Começando por aqui mais um Tchê Bandanejo. Até as 21 horas, você vai ligando, vai participando por aqui. O Tchê Bandanejo é o Tchê Bandanejo, né? O melhor das bandas e também, é claro, o melhor do sertanejo. Você ouve por aqui na 105.9. É, o telefone está liberado para você ligar e participar por aqui. 3275-1678, o telefone do sucesso. Aqui você pede a sua música, com certeza você ouve, hein? Dá volume aí, simbora!

Thaís Sustentável. E amor é esse, agora marcando por aqui, 19 horas com mais 14 minutinhos, 17 graus e 5 décimos é a temperatura aqui no centro

É, tá em sucesso por aqui da banda Nafisson, sofre aí, mas não me liga por aqui, agora marcando 19 horas com mais 19 minutinhos. Simbora por aqui, o Tchê Banda Nele.

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8: Muito bem, simbora por aqui, já estamos de volta. Agora marcando 19 horas, mais 24 minutos. Terça-feira, dia 9 de junho. Seguindo por aqui até as 21 horas, você vai ligando, vai participando por aqui. O telefone está liberado. Olha só, é o 3275. Ah, né? Pode ligar, pode mandar seu recadinho, com certeza será atendido por aqui, tá certo? Olha só, tempo bom na cidade, marcando agora 17 graus e 5 décimos. Uma boa para você que está chegando agora, está ligando o rádio. Muito obrigado pelo carinho, obrigado aí pela sua audiência. Por aqui o Tchê Bandanejo, tá chegando sucesso por aqui do Bruno e Marrone. Isso você não conta por aqui na 105 da Bandanejo.

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2: Tá bom.

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3: É, já estamos de volta por aqui com o Tchê Bandanejo até as 21 horas. Você vai ligando, vai participando por aqui. Eu só quero mandar uma alusão pro meu amigo Carlos também, que tá ligadinho por aqui na 105.9. Valeu demais pelo carinho, um forte abraço para ti. Também quem mais por aqui, deixa eu ver, mandar um alô pra Luana. Alô, Luana, grande abraço também, tá pedindo sucesso da Banda Legal, né? Vamos rodar então daqui a pouquinho. Deixa eu ver também quem mais por aqui, meu amigo Everton também, que tá ligadinho por aqui lá na cidade de Nova Prata. Grande Everton, grande abraço, ligadinhos por aqui no Tchê Bandanejo. É, tempo bom na cidade, hein? Olha só, tempo bom na cidade, marcando nesse exato momento. Deixa eu ver aqui, 12 graus e 5 décimos. Uma boa noite pra você que tá chegando agora, tá ligando seu rádio. Muito obrigado aí pelo carinho, obrigado aí pela sua audiência, tá certo? É sucesso por aqui, é 105.9, tá chegando o sucesso dele, do Gustavo Lima. É Ficha Limpa por aqui na 105, dá volume aí.
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5: É muito bem por aqui, simbora agora marcando 20 horas com mais 3 minutinhos. Liga na estúdio, hein? Liga na estúdio. Olha só, o telefone tá liberado, é o 3275-1678, é o telefone de sucesso. Vamos nessa por aqui, né? Mandando alô por aqui. Eu quero mandar um alô todo especial pro meu amigo Fabiano lá na cidade de Serafina Correia. Ele também que tá curtindo por aqui, né? A 105.9, valeu demais. Grande abraço pra ti e também pra toda a tua família, tá certo? Vamos embora por aqui, simbora por aqui, o melhor do sertanejo e também, é claro, o melhor das bandas. Você ouve por aqui na 105.9, o Tchê Bandanejo. Olha só, de segunda a sexta-feira, você curte por aqui, né? A partir das 19 horas, o melhor do sertanejo também, é claro, o melhor das bandas aqui pela 105.9, tá certo? Então, pra começar, né, pra começar esse bloco, tá chegando o sucesso dela, das Min Santos. Tá volume no rádio 105.9.

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6: Já estamos de volta por aqui nessa noite maravilhosa, noite de terça-feira, dia 9 de junho, né? Vamos seguindo por aqui então até 21. Melhor aqui das bandas também, melhor do sertanejo aqui pela 105.

0: Obrigado, Diego. Vitor Hugo.
1: Obrigado, Bruno Marrone, por aceitar o convite e cantar essa moda linda com a gente.
2: Alô, meninos. Sucesso pra vocês.
1: Ô, moçada.
3: Obrigado a vocês, viu?
0: Muito

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5: Tudo bem, simbora por aqui, agora marcando 20 horas com mais 42 minutinhos nessa noite de terça-feira, dia 9 de junho. Tempo bom na cidade, hein? Temperatura marcando nesse exato momento, 14 graus e 5 décimos. Tchê Bandanejo até as 21 horas. Você vai ligando, vai participando por aqui através do telefone 3275-1678, o telefone de sucesso. Aqui você perde ouvido. Dá volume aí.

0: É, tá em sucesso por aqui do Guilherme Meca, Sandra e Cícero, Amor Disfarçado por aqui, marcando agora 20 horas com mais 50 minutinhos, nessa noite de terça-feira, dia 9. Eu vou chegar no final deste programa, né, mas amanhã já estou de volta por aqui, amanhã quarta-feira, dia 10, a partir das 19 horas, trazendo o melhor do sertanejo, também, é claro, o melhor das bandas, aqui pela 105.9.
1: Valeu, Sandra e Cícero!
0: A todos um grande abraço, uma ótima terça-feira, até mais, tchau, tchau!

0: 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As notícias do governo federal que movimentaram o país no dia de hoje.
1: Olá, boa noite.
2: Boa noite para você que nos acompanha em todo o país.
1: Terça-feira, 9 de junho de 2026.
2: Vamos ao destaque do dia, Estatuto da Segurança Privada.
1: Presidente Lula regulamenta a lei que traz mais controle das autoridades sobre esse tipo de serviço.
2: Segurança jurídica também deve estimular a abertura de mais empresas no setor.
1: O presidente também destacou a legitimidade para trabalhadores que fazem serviços de vigília e segurança.
3: Da cidadania para você. É você andar de cabeça erguida, não sendo tratado como clandestino e não recebendo calote.
2: E ainda, Conselho de Política Energética vai avaliar aumento da mistura de etanol na gasolina.
1: Proposta do governo e de empresários é que composição passe a ter 32% de álcool combustível. Márcia Fernandes.
4: Se a medida for acatada, 450 milhões de litros de gasolina deixarão de ser importados.
2: E a gente vai falar também da prevenção aos incêndios florestais esse ano.
1: Com a possibilidade de termos El Niño no segundo semestre, o governo do Brasil já vem se preparando com contratação de profissionais e equipamentos.
2: A gente conversa sobre isso em entrevista ao vivo com o ministro do Meio Ambiente e Mudança do Clima, João Paulo Capobianco.
1: Hoje, na apresentação da Voz do Brasil, Mariana Jungmann e Luciano Seixas.
2: E acompanhe a gente ao vivo. Acesse radiogov.ebc.com.br ou o canal Gov na sua TV aberta.
1: O governo pretende aumentar novamente o percentual de etanol presente na gasolina, agora para 32%.
2: A proposta, que é defendida também